0: sonzeira do Harry Styles pra você na programação Imigrantes antes Israel e Rodolfo. Faltando apenas aí, ó, 14 minutos para as 3 da tarde. Daqui a pouquinho o Clube do Arrocha ao vivo na sua Imigrante.
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11: Existe uma teoria que se chama 9010. Uma pessoa tem 90% daquilo que você procura em alguém. Só que você foca naqueles 10% que falta. Aí você sai pra rua, se aventura e realmente você encontra aqueles 10%. Mas não se deu conta que perdeu os 90%.

dupla Marcos e Belucci. Pena que você já namora. Aí a gente não pode namorar, né? Mas pode passar a tarde junto na programação Imigrantes. A Rádio Oficial da Música Boa. Lembra que só falta uma hora pro nosso Clube do Arrocha. Voltando com força total, hein?

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2: 3:02.
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1: E olha que a música da semana nem foi combinada, hein? Só porque a Dama da Rocha tá de volta a semana todinha. A música da semana com Repeteco no Sabadão é com Natanzinho Lima, hein? Só pra você sentir o gostinho, hein? Clube do Arrocha, daqui a pouquinho.

0: É real, hein? Daqui a pouquinho o nosso Clube do Arrocha e até o nosso programador teve que se render, né? Tá estourado no mundo inteiro. É o Arrocha, gente. Pra todo lado que você vai, a galera quer swingar o som do Arrocha.
1: Toma, liga, liga!
0: É uma liga danada o Arrocha em qualquer parte do planeta. E é claro que toca Arrocha, né, imigrantes? Tem ela, poderosa Taylor Swift. Não pode faltar na nossa tarde, 100.9, 3 e 1.

0: Vai aonde? Vai, bebê.
1: Vai no peito, vai na mente, vai no bolso.
0: Eu não sei qual é pior dessas três.
1: Vai no peito, vai na mente, vai no bolso.
2: Eita, mistura boa. Grupo Menos é Mais e o rei da sofrência, Pablo do Arrocha. Tô falando que o Arrocha tá bombando nos quatro cantos do planeta.
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5: Eita, ela não vai pro rodeio, ela vai pra Imigrantes. Valquíria Martins ao vivo.
4: Sabe o que é que ela
5: sabe, tá, o que ela tá interessada?
4: Sabe o que é que ela quer?

Daqui a pouquinho o Chicote estrala no nosso Clube da Rocha. Tá preparado? Tá preparada? Avisa pra galera que hoje é ao vivo, hein? Um sucesso atrás do outro. Muito boa tarde pra você. 3 horas, 25 minutos. 3 dias de agosto.

0: Eu não sou a dona da Texana, mas sou a dona da voz. Voltei! Bruno e Barreto na programação Imigrante.
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0: Eita, saudade de você aqui na Imigrantes, hein? E eu tô de volta pra matar essa saudade, sentir aí o seu carinho, a sua participação através do 988-484759, tá valendo, hein? 988-484759, manda seu recado, manda seu beijo, manda seu alô na Imigrante.
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0: 3h31.
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1: A vibe foi dose dupla, duas sem sair de cima, ao som de Ariana Grande. E continua um sucesso atrás do outro na sua tarde, Imigrantes. Esse é o nosso programa playlist.

tem muita atriz por aí, mas os atores estão ganhando, né? Eita! Bruno Rosa e Murilo Huff na programação, Ariana Grande, dose dupla pro Baianinho, Lula Guedes chegar feliz da vida, né? Pontualmente às 5 da tarde, tem De Olho na Cidade com as principais informações desta segundona, primeira segunda de agosto. Tem ela, Ana Castela.

fala, fala pra mim que você não me esqueceu e nem vai, né? Volta pra mim que eu estou de volta nas tardes 100.9, é o som de Ana Castela.

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0: você estava com saudade, imagina eu. Eduardo Costa, imagina eu. Soul Sister, Soul Sister, é aqui no som pop rock que arrebenta. Tá chegando o finalzinho do nosso playlist pra dar lugar e vez ao Clube do Arrocha. Tá preparado? Tá preparada pra matar saudade? Bora arrochar? Miozinho que tá tendo, hein? Uma hora sem sair de cima, só arrochando.
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0: Playlist volta amanhã, 1 da tarde, hein? Não vai se enganar. Amanhã, 1 da tarde, Valquíria Martins de volta, hein? Porque agora entra no ar a

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1: Eita, rádio danada de boa! Eita, que viver diferente, tá viva, 200 por hora, a dama da rocha tá de volta.
2: Daquele jeito, daquele jeito.
1: A outra, hein, agora, ó, sem reclamações, sem murmurações, uma hora de terapia grátis pra você. É, bebê, a dama da rocha tá chegando, porque quando o doce é bom, a formiguinha volta, trem. Não é clube da notícia, é clube do arrocha, é pra descontrair, é pra botar pra estralar. Simão!

0: Eita lasqueira, segura, me ama ou me larga, porque a Dama da Rocha tá chegando, hein? Com ela, você já sabe, hein? O mundo fica pequenininho pra ela, porque a mulher quando chega, o chicote estrala, trem. Tem cerveja aí e tá gelada, já tá podendo tomar uma, porque quem não bebe é sino, que tem a boca pra baixo. A minha tá prontinha pra tomar uma e ser feliz. Simbora, bebê, que agora a bagaceira tá feita, a mulher tá de volta, não tem pra ninguém, me ama ou me larga. Tô na área, se derrubar é pênalti. Eita, sente a pegada!
1: Tem cerveja aí
0: porque Dama da Rocha tem, painha. E se bombear, não tem pra ninguém, porque até tentaram copiar a mulher, mas só ela é original, diferenciada.
2: Você tá fechando o bar.
0: Eu tô chegando!

Tem cerveja aí, tá gelada? Não precisa beber até morrer não, porque ela já voltou. Eu tô ao vivo e a cores. Me segura, bebê, segura nada, filho. Tô daquele jeito, hein? Voltei com o pé no acelerador, tava com saudade dele, né? Eu tô sabendo. Tava

0: Mais bruta do que pé na bunda, é a Dama da Rocha, ao vivo na Imigrantes. A galera tava com saudade, pediu pra voltar e eu voltei, hein? Agora me aguenta, trem. Ha! Porque a mulher tá com o pé no acelerador da felicidade. Aí você já sabe, né? Quando ela chega, não tem pra ninguém. Bora? Já vou começar daquele jeito, hein? Botando pra sofrer. Quer chorar? Chora aqui no ombrinho da Dama da Rocha, porque ela voltou e empresta o ombro pra você.
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0: Dizem que o amor é brega, brega é quem não sabe amar. E se tem um trem que a Dama da Rocha sabe, sem medo de ser feliz é amar. Se quiser me amar, bem. Se não quiser, tem amor pra nós dois, bem.
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0: Segura!
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0: Sente a pegada, bebê! Bora tomar uma, bota pra virar que eu tô na.

acaba não, mundão! Essa hora, fichone, mãe não vê, bebê! É o desmantelo da Dama da Rocha. Eita, que o golpe dessa mulher certeiro traz.

0: brega quem não sabe amar, bebê, porque se tu sabe amar, já sabe, tá no lugar certo. Tem um beijo atrás do outro, então, pra tu. Toma, bebê, um piseiro sem freio pra você. Você tá no Imigrantes, é a dama da rocha. Ela é esquentada assim mesmo, é arretada. Porque aqui ela coloca emoção e talento também, bebê. Bota pra virar, trem. Uma liga é uma liga, eu tô nela hoje, hein. Quero entrar a gosto na liga, topa entrar comigo?
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embora, bebê, que você tá me devendo aí uns 425 milhões de beijos e eu vou conceder você aí uns 50 anos pra pagar, tá bom? Eita, começa pagando logo, hein?

Eita lasqueira, 25 milhões de beijos pra pagar, é beijo demais, trem! Me segura que eu tô soltinha, filha, segura! A Dama da Rocha é diferenciada, eita, é viciante esse trem! É por isso que o povo tava com saudade, né? Bora deixar isso internacional pra ficar melhor. Aí. Eita, que a Dama da Rocha tem a pegada, hein? Te deixei com saudades. Vem matar essa saudade comigo, vem. Sente a pegada, trem. A 200 por hora, hein? Tô turbinado, hein? Fica na frente não, porque senão eu passo por cima. Aô, trem! Cava não, não dá!

0: Trem, aqui tem a senha, hein? Sentiu a pegada, hein? Uma hora sem sair de cima. Gruda, gruda em mim. Porque se você topar, seu meu isqueiro, hein? A gasolina aqui pega fogo, ó. No estralar de dedos. Bora swingar com a dama da rocha, bebê. 4 horas e 17 minutos. Tava com saudade de mim, então dá aquele grau no volume. Porque a dama da rocha coloca o talento e você a emoção, hein? Eita, cheguei! Tô na área! Coloca a pressão aí, dama da rocha. É, não pede não, hein? Que a pressão aqui é forte, hein? Hoje eu acordei pra tomar um e pra arrochar nesse 3 de agosto, hein? A gente já vai entrar, ó, trairada. Aê, e o quê?
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0: Aqui o arrocha estrala, hein? O Gildásio tá na escuta. Gildásio, aquele abraço pra você. Muito obrigada aí pelo carinho, pelas boas-vindas. Bora, Val, arrochar na caminhada. Quanta falta você faz nessa rádio Imigrantes, mas você precisa descansar também. Eita, lasqueira, gostei que tu voltou. Eita, Mauro, bora, meu filho. Bora arrochar na caminhada, hein? É, dois exercícios em um, isso é bom, hein, Maurinho? Tava com saudades, deu pra dar aquela arejada e voltar mais caliente pro arrocha. Abraço aí pro Mauro na colônia e toda a galera de Carlos Chagas, Minas Gerais. Daí, alô para o Antônio Carlos Marinho e Alice Jennifer na programação Imigrantes. Olha o Vivaldo, ela voltou, a voz de ouro do rádio de Minas Gerais. Eita, quanta honra, Vivaldo, aquele abraço para você. Até me emocionei, que coisa boa. É isso que eu queria, viu? Patrão nem precisa me dar boas-vindas, nem vi a cara dele, mas se os meus ouvintes me der boas-vindas, eu já tô feliz da vida. Só tô sentindo falta dele, né? O Thiago Neumann, né? Eita, homem! Ele é chato, mas o homem é bom. Tá ouvindo também, Thiaguinho? Ai, daminha da rocha, só mais uma vez, trem! Boa tarde, Valquíria. Estou ouvindo o seu programa. É maravilhoso. Daqui da colônia, Carlos Chagas. Um abraço. É o Roberto Lopes. Roberto, beijo pra você, trem. Eu vou, mas eu volto, tá? É, não se entristeça, não. Voltei. Mesão de agosto abençoado pra todos nós. Agosto de Deus. 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
0: Eita, não tá nem vendo os meus olhos, hein? Que já tava com saudade, se vê, hein? Olho no olho. Tá aí ele, ó, na escuta, como sempre, na melhor programação da cidade. Boa tarde, Val, Thiago Neuma, é, menina? Ele garantiu, viu, que a Dama da Rocha voltasse. Se o homem falar que não volta, volta nada, hein? Voltei, Thiago, aquele abraço pra você. Bora vender a rocha, menina. Ô, desmantelo bom! Segura que a Dama da Rocha tá trairada, hein? Tira o pé.

Aumenta, bebê, aumenta o volume, que eu quero mandar um abraço pra você. Tá aí o Robson aí, ó, diz que é ouvinte assíduo da melhor programação da Imigrantes. A Regiane, seja bem-vinda, mulher, que saudade, beijo pra você, Regi. Também a Lidiane, Lidiane, muito obrigada, viu, pelo carinho aí, pela companhia, já ligado. O Zezé do Belvedere e toda a sua família. Neuza, beijo pra você também. A Neuza tá mandando um mega beijo aqui pra Dama da Rocha. Neuza Maria, aquele beijo pra você, viu? Aumenta o volume. Bora rochar, Neuza!

Amo, gente, eu amo meus ouvintes, eles são tudo de bom, meu Deus do céu. Edneide, eu vou fazer questão, tá? Daqui a pouquinho vou soltar seu áudio aqui. Olha o Marcelo Monteiro, maravilhoso. Val, só voltei porque você voltou, sem você fui. Eita, maravilhoso, então volta porque eu voltei, tá bom? Bora arrochar sem medo de ser feliz. Boa tarde, maravilhosa, seja bem-vinda, minha dama do Arrocha. Vamos arrochar, Val, Adriana, linda, beijo, loura. Sente a pressão, que é sem explicação, essa saudade que eu tava sentindo de vocês. Oh, delícia, creme.

0: Eita lasqueira! Acaba não, mundão! E se acabar, eu quero acabar arrochando o trem! É a dama da rocha, um estouro, a mulher tá na área, coloca pressão, meu filho! Que aqui a mulher bota pra swingar. É um atrás da outra, sem tirar de dentro com a dama da rocha.
1: Eita! Casa pensando inocente.
0: Eita lasqueira, vem!
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0: Uma liga é uma liga, hein? A 200 por hora, a mulher chegou, voltou.
2: Eu voltei.

0: passado.
1: Tava morrendo de saudade, que eu sei. Eita, Rocha com a Dama da Rocha uma vez e nunca mais esquece. Eu gosto disso. A mulher tem a senha, papai, eu voltei, chora mais não. Pois é, tava querendo uma tarde comigo, vai ter várias. Eu voltei, bebê, volta pra mim, neném, volta, trem. Eita, que quando essa mulher tá ao vivo, os corações disparam. Só você, Dama da Rocha.
2: Você.
1: Aí o quê? Fala.
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1: Eu gosto, hein?
2: Já me envolvi com outras, mas não consegui.
1: É, tentou, né? Tentou outras rádios aí nesse horário, mas não deu não, né?
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1: você conhece só a rochada da Dama da Rocha, mas o abraço, ah, o abraço.

0: Agora eu já voltei, tá feliz? Tá? Fala comigo!
1: Ei, Val, boa tarde, minha querida. Que maravilha, que bom que você voltou. Estou muito feliz, viu? Você fez falta demais nessa tarde. Nossa, essa tarde nossa estava muito devagar, sem poder arrochar gostoso. Que maravilha, Val, seja bem-vinda. E ó, não dá gelo na gente mais não, viu?
0: Eita lasqueira, Edneide, sua linda, beijo pra você. Menina, tinha que dar uma saída pra espairecer. E se falar que vai sair, aí sai todo mundo, não pode. Tem que sair de surpresa. Mas muito obrigada, viu? Amei seu áudio, que carinho. É recíproco, viu, gente? Eu tava morrendo de saudades também. Muito obrigada, tô sendo muito bem recebida pelos meus ouvintes. Não vou dizer que eu não esperava, mas assim, a gente fica surpresa, né? Todo mundo ocupado, todo mundo tem os seus afazeres e todo mundo tirando um minutinho pra mandar uma mensagem, mandar um áudio. E aí você já sabe, né? O coração fica quentinho, apertadinho de felicidade, muita emoção nessa tarde. Como é bom sair de férias, né? Pra descansar, mas ter aquela certeza que a gente tem aquele lugarzinho no coração de cada ouvinte pra voltar, né? E aí, já vai perdoando as brincadeiras, mas já vem com a gente se envolvendo, tá? Aproveitando a vida, porque ela é uma só. E não leva tudo tão a sério, não, tá bom? Não leva tudo à risca, não. Não vale a pena, não. É por isso o meu convite pra você arrochar uma hora aqui, ó. Deletar os problemas e só arrochar. Volta, bebê!
2: Se não for, você não vai ser.
0: Abraço aí pro Eric da Marilu e também
2: aquela citadinha que tu tem
0: da Chiquinha aqui na programação Imigrantes. Volta, bebê, volta, neném, eu voltei. É a Dama da Rocha, é? Será? Eita, chama, chama na bota que a mulher dá conta. Eu vou, mas eu volto.

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1: Hora de arrochar, 4h35.
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8: Eu voltei, a Dama da Rocha. Fala pra mim, fala de onde você tá ouvindo a Dama da Rocha. 988-484759. Quero ver você esquecer a Dama da Rocha. Esquece aí se for capaz, trem.

Vem com a Dama da Rocha, hein? A Dama da Rocha coloca o talento e você coloca a emoção e juntos a gente arrocha uma hora sem sair de cena.

0: Segura, papai! Segura que a Dama da Rocha tá ao vivo na Imigrantes. E é claro que se você não me esqueceu, você vai falar comigo aqui. Fala comigo, trem.
1: Tá, Valquíria Martins. Sou o Juliano Beirão aqui do Palco São Gotardo. Queria que você tocasse a minha música com Léo Magalhães. Qualquer um, Léo Magalhães, aí, se puder tocar pra mim.
0: Ô, Juliano, beijo pra você aí. Toda a galera aí de São Gotardo tá ouvindo, né? Eita, coisa boa. E a Grace? Fala, Grace.
2: Oi, Valquíria Martins.
0: Eu.
2: Boa tarde.
0: Boa tarde, mulher.
2: Pois é, minha querida. Sou, aqui do, sou a Grace Santos, aqui do Córrego da Inveja.
0: Oh.
2: Tava sentindo falta das suas programações.
0: Ô, oh, trem, voltei,
2: todas
0: mulher.
2: Todas as quarta-feiras, né, que eu venho de T.O. Venho eu e o motorista da saúde, né, nós curtindo a sua programação.
0: Ô, oh, delícia.
2: Manda uma, pra, se for possível, manda uma música aí. Daquelas pra nós, viu? Manda um alusão aí pra Gláucio, tá bom? O motorista aí da saúde, tá bom? Manda um alusão pra ele aí. Um abraço.
0: Abraço pra você, Grace, lindona. Tá no lugar certinho, né? Lá no Córrego da Inveja. A mulher invejada tem um vozeirão também, hein? Vai tomar meu lugar não, né, Grace? Beijo pra você aí, pro Gláucio. Muito obrigada pelo carinho. Que carona boa. Bora aproveitar a carona então aí, ó. Eita! Essa carona é de Rego da Inveja. A mulher invejada tem um vozeirão também, hein? Vai tomar meu lugar não, né, Grace? Beijo pra você aí, pro Gláucio. Muito obrigada pelo carinho. Que carona boa. Bora aproveitar a carona então aí, ó. Ei!

É, quer me esquecer? Então toma, Rocha, que eu quero ver você me esquecer. Tá valendo, hein? 988-484759-35221019.

0: Esquece de mim não, bebê. Eu fui ali tirar uns dias de férias, mas eu já voltei pra fazer sua felicidade na Imigrantes. Arrocha, mas eu, arrocha. Eita, mundão, velho, sem porteira. Se tivesse porteira, a dama da rocha arrancava arrochando. Sente a pegada, arrocha, mas a dama da rocha, hein? Quem tem dó é piano, aqui a dama da rocha, bota pra lascar, hein? Bora que tá na hora de colocar o chicote pra estralar. Eita, sente a pegada que a mulher tem, hein?
1: Sério, estou mais estourado do Brasil.
0: Eita, chama!

0: voltei, porque eu também tava sentindo falta de arrochar com você. Vem matar o meu desejo de arrochar com você, trem! Eita, esse é o clube do Arrocha, o clube mais amado do Brasil!
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2: Só pra dizer que eu tava morrendo de saudades de você, que eu quero agradecer o carinho da sua audiência e dizer que é muito bom ter você aqui na programação Imigrantes, tá? Tá aí, ó, a Guila da Colônia tá curtindo a nossa programação. Muito obrigado pelo carinho da audiência, viu? É, uma hora sem sair de cima. Que tal você investir na Dama da Rocha, hein? Investe, investe em mim, bebê, que eu voltei pra investir em você. Uma hora sem sair de cima. Avisa pra todo mundo aí. Russo, voltei, Russo. O Russo lá na Frei Júlio, Marquinhos Pedreiro, voltei. Tô na área, hein? A Rocha mais eu, bora? Nos quatro cantos do planeta, só dá Clube da Rocha. A galera investe em mim, é claro, né? Que eu sem dó, né? Bora rochar, xixuzinha.

0: Investe em mim.
1: Investe, investe em mim que eu voltei. Eu prometo te fazer feliz. Já sabe, né? Uma dose, uma hora. Aqui só pra você relaxar e esquecer os problemas com a Dama da Rocha. Uma limpeza mental. É que aqui não se fala de problema, aqui só se fala de arrochar, de ser feliz, de meter o pé sem dó, tomar uma pra ser feliz. Tem aí já uma gelada, pede uma pinga e uma pele, meu filho. Que xixi foi feito pra um boi usa de ousado. Eu quero mandar um beijo pra Cida, tá? Não falou o bairro, mas a Cida ligou no 3522-1009, falou que tá numa felicidade, que ela vai comprar uns 10 pistolão lá e soltar porque a Dama da Rocha voltou. Ô, oh, coisa linda, gente! Beijo pra você, Cidona! Eita, e o quê? Me fala!
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1: muito, muito obrigado pelo carinho da sua audiência. Que coisa boa arrochar com você, hein? Tava com saudade.
2: Eu sou demais.
1: Ai, que a Dama da Rocha é demais.

0: a dama da rocha retada. Com essa mulher vou até pra guerra. Ô, trem! Tá aí, ó, deixa eu mandar um abraço aqui, ó. Minha mãe Cláudia, é claro, né? Já sabe, né? Mãe coruja, né? Além de tá ouvindo, beijo pra ela, que eu amo de montão. Até a minha mãe, gente, ela ouve minha voz todo dia, mas fica com saudade de me ouvir na rádio. É incrível, né? Ô, dona Cláudia, beijo pra você. Você sabe que você mora no meu coração e não paga aluguel, né? E aí ela colocou, ó, boa tarde, Valquíria Martins. Manda alô pra Marli. Ô, Marli, tô sabendo que você é fã da Dama da Rocha, hein? Te peguei ouvindo o Clube da Rocha. A Marli, ela trabalha com o Dr. Raul, lá no Ipiranga. Eita, Marli, fala com o Dr. Raul que agora você tá rochando, mulher. Beijo pra você, sua linda. Muito obrigada pelo carinho. Hoje a Marli dorme feliz. Ela ouviu o nome dela aqui no nosso Clube da Rocha, Marli. Ô, trem! Tá aí, ó, só os considerados, toda a galera do Alto Bela Vista tá na escuta. Um salve pra vocês, galera. Muito obrigada pelo carinho da audiência. Eita, delícia. Ei, Júlia, quanto tempo? Fala comigo.
1: Tô com vontade de... Oi, Valquíria. Boa tarde, Valquíria. É Júlia da Betel. Quantos dias que nós não se fala, Valquíria? Um abraço, Valquíria. Manda um alô para todos os moradores da MESH. Beijo, Valquíria.
0: Beijo, mulher.
1: Tô com vontade de escutar essa vozinha, Valquíria.
0: Eita, tá escutando, Júlia. Tô na área, Júlia. Toda a galera do México aí. Beijo para vocês. Boa tarde. Voltou, mulher. Seja bem-vinda. Agora sim, só alegria. Rocha, mulher. O Maurício Amorim. É, Maurício Amorim. Aqui não tem tempo ruim, não, viu? Eita, quem tem Deus já sabe, né? É só alegria. A gente tem problema, mas os problemas não vêm em primeiro lugar. Quem vem é Deus. E aí a gente coloca alegria pra focar. Eita!
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0: Eita, dama da rocha, que bom que você voltou.
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0: Eu voltei trairada, hein? Na liga. Simbora, bebê. Sente. Esse é o nosso Clube da Rocha, o clube mais amado do Brasil, trem.
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0: Vem que eu te conduzo. Tá afim de arrochar? Ah.

Chama na bota que a bagaceira tá no ar. O nosso Clube da Rocha, uma hora sem sair de cima. Tá chegando o finalzinho, passou rápido, hein? Eita, saudade boa de matar, hein? Isso é igual aquele namoro à distância, né? Quando chega perto, sai até faísca.

0: Eita, eu tô até de vermelho mesmo, hein? A dama de vermelho, mas eu vou ficando por aqui, né? É, porque foi uma hora, sem sair de cima, muita pressão, né? Eita, num dia só, bora dividir essa emoção aí pros outros dias, né? Tem a Rocha, terça, quarta, quinta, sexta. Avisa pra galera aí que a dama da Rocha voltou. Valquíria Martins tá ao vivo a 1 da tarde. Tá, de 1 da tarde até as 4 com playlist. E às 4 tem o nosso clube mais amado do Brasil. Aqui o Arrocha Estrala, hein?
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0: Derrame, derrame alegria.
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0: Eita, sofrência boa.
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0: Fala que é viciante, nossa, Clube do Arrocha. Eu volto, hein? Tchau.
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0: Finalzinho do nosso Clube do Arrocha, pontualmente 5 da tarde, segunda-feira, 3 de agosto de 2026. Primeira segunda-feira de agosto, tem ele, Baianinho Lula Guedes. Boa tarde.
2: Boa tarde, Val. Tudo bem, Val?
0: Tudo ótimo.
2: Tá me ouvindo bem?
0: Tô te ouvindo
2: bem.
0: É
2: porque nós estamos aqui no estúdio 1, aqui em cima, e você está no estúdio 2. Primeiro, eu quero te dar as boas-vindas, depois então, de você descansar, ter merecidamente as suas férias, e agora retorna com muita energia, né?
0: Muito obrigada, Lula. Fico feliz. É muito bom sair de férias, mas é melhor ainda saber que a gente tem um lugar para voltar e que a gente vai ser bem-vinda nesse lugar.
2: E com certeza, falta é o que mais fez, né? E nesse período de férias, por onde Val andou?
0: Eita, muitos lugares, fiz muitas coisas, conheci muitas pessoas, lugares diferentes. Fiz tanta coisa que não dá nem para descrever. Eu acho que eu fiz o mais importante. No lugar de ficar postando, eu vivi. Tô aprendendo a viver, no lugar de postar.
2: Pois é, Val. E nós continuamos aqui na nossa labuta. Como diz a turma lá em Jiquié, estamos aqui na labuta, né, todo dia trazendo informações. E aqui, como sempre, a gente não esconde nada de ninguém. E a gente bem livre, graças a Deus. Esse programa aqui é livre para soltar as informações. Não temos compromisso com ninguém. Então a gente pode estar soltando as informações. Olha os destaques do programa de hoje. Médico que arrancou o pedaço de nariz da companheira com mordida foi preso. E é um absurdo, né?
0: Tô querendo que ele perca o direito dele de ser médico.
2: Pois é, isso foi aqui pertinho da gente, em Setubinha.
0: É, eu tenho uma prima que mora lá.
2: Em sua decisão, o juiz disse que a manutenção de prisão é necessária para garantir a segurança da vítima e a ordem pública. A mulher foi ameaçada de morte e colocada desacordada no porta-malas do carro do investigado. E o cara é um médico, né?
0: É uma tentativa de feminicídio, sem sombra de
2: dúvida.
0: Com
2: certeza, e o cara é um médico. Quando a gente fala, ah, não é porque é médico, porque a gente acredita que o médico é esclarecido, né?
0: Ô Lula, eu me pergunto, estudar tantos anos, sacrificar tanto pra fazer uma loucura, uma besteira, né? Uma ignorância dessa.
2: Pois é. Outro assunto que vamos destacar no programa, as eleições estão se aproximando. É. E mais uma confirmação aí. A vaga de governo de Minas, que é o atual, né? O Matheus acaba de confirmar, o Matheus Simões acaba de confirmar sua candidatura ao governo de Minas, né?
0: Ó, vai fazer a tentativa.
2: A tentativa, né? Por outro lado, agora sim, é definitivo. Esse Cleitinho tava num chove, no molha danado. Vai e volta, vai e volta, vai e volta. Fez um escândalo no último domingo dizendo que era candidato, que ninguém tirava, que era candidato, que ninguém tirava. E agora o homem diz que não vai ser mais candidato.
0: Vai entender.
2: Como é que pode, né?
0: É, deve ser que não deu certo a menino escala, 6x1.
2: Menino novo, já começa a se queimar, quer dizer, vai perdendo a credibilidade, né?
0: Verdade.
2: Quantas pessoas que iriam votar nele que se mostram agora frustradas diante da decisão dele, né?
0: Fazer o quê? Deve trazer algum outro aí, candidato maior.
2: É, mas não
0: do que
2: é ele,
0: não,
2: né? Bom, e com isso, quem fortalece é a esquerda, né? Que aí vem Patrus, Ananias, vem Calil, vem essa galera aí, e se juntar no segundo turno, pode dar uma briga boa aí. Bom, vamos destacar no programa de hoje, você que estava curtindo suas férias, mas eu posso... Você conhece aquela música de Léo Jaime?
0: Depende.
2: Oh, nada mudou.
0: Conheço.
2: Conhece?
0: Conheço.
2: Pois é, nada mudou. Prefeitura de Teoflotone tem novo secretário de saúde.
0: Ah, então deve ser por isso, né? Porque hoje mesmo eu recebi uma reclamação, uma senhora que teve lá no Centro Viva Vida, ela fez uma mamografia em junho para pegar o resultado dia 13 de julho e hoje não estava pronto ainda. Será o que, que aconteceu? Mudança de secretário, né?
2: Pois é, é o senhor Jorge Guedes, tem até um sobrenome forte como o meu, né? Lula Guedes, Jorge Guedes, mas eu quero dizer que não tem nada a ver, eu nem conheço ele.
0: Tá com medo de dar errado, Lula?
2: Não, eu nem conheço, não tenho nada a ver com isso. Ah. Assim, o meu Guedes é lá de Ilhéus, é da Bahia fora.
0: Entendi.
2: Né? Mas esse cidadão, ele era, né? Diretor do Hospital Raimundo Gobira. E agora foi promovido a secretário municipal de saúde aqui do Teoflotone. Com isso, em um ano e sete meses, a nossa secretária de saúde já teve três.
0: Eu ia falar sobre isso agora, Lula.
2: Três secretários. Doutor Cícero, o Leonardo Seixas e agora o senhor Jorge Guedes.
0: Em, né, menos de 2 anos.
2: É, um ano e sete meses, né?
0: Meu Deus do céu, o que será da saúde?
2: Vamos ficar torcendo para que ele se saia bem, né?
0: E fique pelo menos até o final?
2: E que cumpra o mandato, né?
0: É.
2: Porque não dá para trocar mais.
0: Ou melhor, cumprir, Lula, é o de menos. Eu quero saber se a saúde vai fluir.
2: É, aí é uma outra situação.
0: Ah, tá.
2: A live do programa de hoje é com o empresário Igor Braga, presidente da Associação do Polo Industrial. E ele vai falar como se encontra a situação naquele polo industrial, as empresas estão trabalhando, se está entrando mais empresas, se estão fechando as portas. E ele vai trazer novas informações aqui no programa.
0: Bacana,
2: e
0: então.
2: E ele também é atual presidente do América. Chega uma informação agora que o América Futebol Clube poderia receber aí um patrocinador grande para dar apoio.
0: Olha,
2: eu não
0: que
2: posso citar
0: boa.
2: O nome porque eu não sei. Ele que vai falar aqui no programa de olhos lá de se procede ou não. Ah, algo é. Mais?
0: Ah, eu queria saber se tem bafão. Meu primeiro dia não tem bafão?
2: É, o bafão aqui é um novo secretário de saúde. Essa é a situação do Cleitinho. E vamos aguardar os nossos repórteres que estão trabalhando aí atrás de informações e a gente vai estar repassando aqui no programa De Olho na Cidade, tá bom?
0: Tamo junto nas passagens do De Olho na Cidade, Baianinho.
2: E que é um prazer muito grande, viu?
0: Muito obrigada, bom programa pra você, tá bom?
2: Um abraço pra você, obrigado, valeu, Val.
0: Até.
2: Agora 17 horas, 6 minutos, povo ligado, povo muito bem informado, brasileiro não vive sem rádio, seu melhor companheiro. Em 4 minutos eu volto, e aí é definitivo, com o programa De Olho na Cidade, jornalismo verdade. As imagens não mentem, a notícia como ela é. Uma informação atrás da outra, em instantes.

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0: Boa tarde. Boa tarde, são 17 horas 15 minutos, estamos chegando com o programa De Olho na Cidade, Jornalismo Verdade. Esse programa tem a transmissão da Rádio Imigrantes, 100.9 TV Imigrantes, canal 12 Teófilo Otoni Minas. Estamos também nas páginas das nossas redes sociais, no Facebook da rádio, da TV, do jornalista Elvis Passos. Estamos na página do programa no YouTube, arroba De Olho na Cidade 2024. Estamos na página do programa no Instagram, De Olho na Cidade TO. Estamos na Rádio Nets, estamos na Alexia, estamos no tradicional radinho de pilha que eu não abro mão e foi lá que tudo começou. E a certeza é absoluta. Vamos juntos fazer um excelente programa de rádio. A equipe que começa trabalhando comigo nesta segunda-feira, na direção técnica da Rádio Imigrantes, de volta a nossa grande comunicadora Valquíria Martins. Reportagens, jornalistas Roberto Gomes e Elvis Passos. Produção Paulinho Boca de Cantor, Leandro Brito e Dom Juan. Eu sou o baianinho Lula Guedes, me chamo assim desde pequenininho, levando aonde quer que você esteja uma nova proposta de comunicação. Mensagem do programa é para iniciar a semana. Iniciamos esse programa pedindo que Deus abençoe cada coração que nos acompanha, trazendo luz, força e serenidade. Vamos aos destaques do programa de hoje. Olha, médico que arrancou o pedaço de nariz da companheira em Setubim acaba de ser preso. É, queria o quê então, né? Vamos destacar no programa de hoje, vamos para a política também, porque está confirmado a candidatura a governo de Minas do atual governo Matheus Simões. Senador Cleitinho Azevedo não é mais candidato ao governo de Minas Gerais. Secretaria Municipal de Saúde vai ter novo ou já tem novo secretário? Trata-se do ex-diretor do Hospital Raimundo Gobira, o senhor Jorge Guedes. Carro desgovernado bate em outro em morro aqui na área central da cidade. Polícia Militar em Malacacheta prende autor por tráfico de drogas. Combate ao tráfico de drogas no bairro Jardim das Acácias. A live do programa de hoje eu vou conversar com o empresário Igor Braga, presidente da Associação do Polo Industrial e presidente do América aqui da cidade de Teófilo Otoni. E vocês já podem participar do programa, as redes sociais estão todas funcionando. É só acessar e mandar a sua mensagem. Agora 17 horas 17 minutos. Senhores, e uma informação que chega triste aqui do lado de Setubim, né? Médico que arrancou o pedaço do nariz da companheira com mordida tem prisão convertida em preventiva. Em sua decisão, o juiz disse que a manutenção da prisão é necessária para garantir a segurança da vítima e a ordem pública. Mulher foi ameaçada de morte e colocada desacordada no porta-malas do carro do investigado. E o cara é um médico, né? Agora são 17 horas, 18 minutos, você acompanha áudio e vídeo, o programa De Olho na Cidade, Jornalismo Verdade. Está confirmado, o atual governo de Minas, Matheus Simões, será mesmo candidato à reeleição. Acompanhe a reportagem em áudio e vídeo.
1: Dizer que é uma alegria enorme ter feito essa convenção aqui na Assembleia Legislativa, minha casa, né? Afinal de contas, eu sou servidor da Casa de Carreira, ao lado dos nossos deputados estaduais e deputados federais, mas ao lado dos candidatos agora formalmente oficializados nessa corrida. Eu queria só, antes de passar para as perguntas de vocês, dizer que tá aqui hoje é dizer sim para Minas Gerais e não para a corrupção que tanto eu quanto o senador Carlos Viana lutamos tanto para garantir que fique fora da política de Minas Gerais. Cada um dos deputados que foram confirmados como candidatos aqui hoje tem esse mesmo compromisso, um compromisso com a Minas que dá certo, uma Minas da qual a gente tem orgulho, uma Minas que a gente quer continuar defendendo e representando. Então é um projeto muito mais do que de continuidade de trabalho, é um projeto de avanços importantes que a gente ainda tem para realizar por Minas Gerais. Estou à disposição de vocês para qualquer problema. Vamos começar daqui, ó.
2: Governador, bom dia, boa sorte. Eu gostaria que o senhor falasse que o partido ele decidiu a candidatura apenas apoiar o Carlos Viana. Qual que vai ser a estratégia, principalmente com esse imbróglio que ainda persiste envolvendo o senador Cleitinho e Marcelo Alves?
1: Os partidos agora todos, né, vão continuar sentados para fechar as coligações. Nós temos já três partidos confirmados na coligação, PSD, Novo e Avante, e estamos conversando com várias outras legendas. O senador Carlos Viana é meu candidato ao Senado, mas a gente pode ter um segundo candidato ao Senado dentro dessa confirmação, porque são duas vagas esse esse ano. Então, vamos continuar conversando nesse sentido com os outros partidos.
3: Não houve acordo para o nome, para o cargo vice-governador por novo?
1: Na verdade, a gente tem um acordo com o governador Romeu Zema, já antigo, que ele vai fazer essa indicação. O novo fez já duas indicações, mas...
0: E aos poucos vão ser definidos aqui oficialmente os candidatos ao governo de Minas por esses partidos. Bom, mas uma notícia que chega para a gente, aconteceu há poucos instantes, é que agora o senador Cleitinho descartou de vez, mesmo porque já não há tempo hábil mais para isso. Então está confirmado, o senador Cleitinho não será mesmo candidato ao governo de Minas e vai tomar conta do seu mandato como senador. O Partido Republicanos anunciou na tarde de hoje que o senador Cleitinho Azevedo não disputará o governo de Minas. A decisão foi tomada após reunião em Brasília entre o presidente nacional da sigla, Marcos Pereira, e o presidente estadual da legenda, Euclides Pertensen, além do próprio senador. Vamos trazer o momento da informação em áudio e vídeo, inclusive, pelos dois presidentes de partidos. O Marcos Pereira, que é o presidente a nível nacional, e o Euclides Pertensen, que é o presidente a nível estadual, ao lado do senador Cleitinho, confirmando que ele não será mesmo candidato ao governo de Minas. Agora é oficial, acompanhe em áudio e vídeo.
4: Pessoal, tudo bem? Eu quero me dirigir especialmente ao povo mineiro. E para aqueles que não me conhecem, eu sou Marcos Pereira, deputado federal por São Paulo, e presidente nacional do Republicanos. Nós estamos discutindo essa questão da candidatura do senador Cleitinho Azevedo já há muito tempo dentro do Republicanos, com o senador, com o presidente do partido no estado de Minas, deputado Euclides Pertensen, e vai e vem, a gente tomou uma decisão semana passada decorrente de algumas condicionantes que foram dadas para o Cleitinho. Compreendemos, Cleitinho, você sabe disso, você tem toda a minha solidariedade, o falecimento do seu irmão. Agora, o Cleitinho não compareceu, só para narrar aqui, né, se me permite, os fatos, né, a cronologia dos fatos. O Cleitinho não compareceu na convenção, eu pedi que ele pudesse ir a São Paulo para gravar comigo, dizendo que ele era candidato. Nós demos a oportunidade até terça-feira à noite. Não foi possível o comparecimento, muito por conta desse momento de luto, de dor que ele está passando, não só ele, a sua família. Agora, nós estamos aqui em Brasília, reunidos. Tivemos aqui reunião com o Cleitinho, com o Euclides, com o ex-prefeito de Patos de Minas, Luiz Eduardo Falcão, com a deputada Lúdia, com o deputado Carlos Henrique, e debatemos exaustivamente, não foi, Cleitinho?
5: Foi, foi.
4: Esse tema, e ligamos para os possíveis partidos aliados, para o PL, para a União, para o Progressista, e o Cleitinho tomou uma decisão espontaneamente diante do momento difícil que ele está vivenciando. Eu quero, Cleitinho, deixar claro, quero que você confirme isso, que o Partido Republicanos, mesmo depois de quarta-feira para cá, nós tivemos uma reunião longa, né? 5 horas de reunião lá em São José dos Campos, e demos toda a oportunidade para que ele pudesse ser candidato. Mas ele tem uma decisão pessoal, Euclides, que ele precisa dizer por causa desse momento que ele está passando. Eu quero que você fale com toda a franqueza, com todo o seu coração, porque você é um homem sério, é um homem honrado, é um homem de princípios e de valores, e é um homem sentimental. Eu sei que você está passando por esse momento difícil e nós temos a solidariedade com você. Fala aí, Cleitinho, com toda a franqueza do mundo.
6: Eu dirigi aqui ao povo mineiro, pedir perdão.
4: Só puxar um pouquinho.
6: Pedir perdão, porque meu momento não está fácil para mim, para minha família. Não adianta entrar na campanha agora do jeito que eu estou. Não adianta eu querer cuidar de vocês, vocês não estão cuidando de mim, não cuidando da minha família. Eu tenho que ser honesto com vocês, eu tenho que falar a verdade. Aqui o Euclides sempre me ajudou, me deu a candidatura de Senado, me motivou. O senhor também me esperou o tempo que precisava me esperar. Eu peço perdão, mas no meu momento ainda não estou bem. Eu preciso me recuperar, cuidar de mim, porque no dia que eu queria cuidar de vocês, vocês não estão cuidando de mim. Eu peço perdão, mas eu... Nesse momento agora eu não vou conseguir, não.
4: Cleitinho, deixa eu ouvir aqui um pouquinho o Euclides.
7: Na verdade, não é um,
5: a vontade de Deus prevalece, às vezes a vontade que a gente quer não é a que ele decide para todos nós. Eu, como presidente estadual do Partido Republicano, como a gente disse, o maior entusiasta dele, da candidatura dele, desde quando ele foi candidato ao Senado, e nós vamos respeitar a sua decisão. Como eu sempre disse, eu perdi meu pai, eu fiquei 3-4 meses para me recuperar, e às vezes não é o momento. Obrigado.
4: É, gente, olha, é duro, viu, Cleitinho? É muito difícil, é uma decisão pessoal do Cleitinho. A gente deu para ele agora, em reunião aqui, todas as condições, as oportunidades. É, mas ele não, como ele disse, ele não está bem. Você, mineiro, que assiste a gente, né, Cleitinho? Que é de fé como o Cleitinho, é um homem de fé, o Euclides também é um homem de fé. É, para você cuidar do povo, você tem que cuidar primeiro da sua casa. O Cleitinho tem uma mãe de 60 e quantos anos, Cleitinho?
7: 67.
4: 67 anos, que perdeu o esposo há 2 anos, perdeu o filho. Nenhum pai, nenhuma mãe deseja enterrar o filho. E o Cleitinho está precisando cuidar da mãe dele, cuidar da família, cuidar dele mesmo. Essa decisão sua, você reconhece que o partido lhe deu a oportunidade. Eu? Mas você não tem condições, não é isso, Cleitinho?
7: Eu fiz questão de fazer esse vídeo aqui, porque o senhor me chamou para vir aqui. E aí eu vim com o coração aberto para falar que nesse momento agora, pelas circunstâncias da minha vida, não tem como eu entrar numa campanha agora sem eu cuidar de mim primeiro e cuidar da minha família. O que está acontecendo isso é hoje. Eu, novamente aqui, é o povo mineiro que me fez liderar a pesquisa aí 40% até agora.
0: Pois é. Então tá aí, definitivamente, o senador Cleitinho não será mesmo candidato ao governo de Minas e as fichas estão lançadas aí agora. Né? Agora as novas costuras, novas movimentações, para ver os nomes que vão aparecer. Afinal de contas, era quase 40 pontos que ele liderava nas pesquisas. E para onde vai agora esses 40 pontos? Vão se dividir em quem? Vamos aguardar as próximas pesquisas. 17 horas 27 minutos, a rede social tá bombando aqui, ó. Estão perguntando aqui, o América Futebol Clube de Teófilo Tolimica, fiquei sabendo que uma empresa vai patrocinar o América. Daqui a pouco o presidente vai estar aqui, ele vai falar isso para vocês porque eu não tenho esse conhecimento. Aí tem aqui o Vicente, por que vocês não passam a surra que uma criança tomou no bairro São Cristóvão? Será porque uma pessoa importante que fez essa covardia? Ô Vicente, eu não tenho conhecimento desse vídeo. E se você tiver esse vídeo, encaminha pra gente aqui, amigo. Tá bom? A outra aqui, ó. Boa tarde, Lula. Eu espero que depois dos 3 meses que o tempo das campanhas políticas não mude, que o secretário de saúde não se transforme em test drive. Então é fazendo crítica a mais um secretário municipal de saúde que tá entrando, que é o terceiro em 1 ano e 7 meses. Agora são 17 horas 28 minutos, você acompanha áudio e vídeo, programa De Olho na Cidade, Jornalismo Verdade. Por falar nisso, chegou a nota agora, que o prefeito Fábio Marinho nomeou Jorge Guedes como novo secretário municipal de saúde de Teófilo Otoni. O prefeito de Teófilo Otoni, Fábio Marinho, confirmou a nomeação de Jorge Guedes como novo secretário municipal de saúde. Atualmente, Jorge ocupa o cargo de diretor do Hospital Raimundo Gobira. Segundo o prefeito, Jorge Guedes chega à Secretaria Municipal de Saúde com a missão de conduzir as políticas públicas na área e alinhar todas as ações relacionadas ao hospital regional e dar continuidade às melhorias do atendimento à população. Vamos aguardar para ver o trabalho, não vamos fazer crítica nenhuma, vamos aguardar. Se tiver de elogiar, a gente vai elogiar, mas se tiver de criticar, com certeza a gente também vai criticar. São 17 horas 29 minutos, você acompanha áudio e vídeo, o programa De Olho na Cidade, Jornalismo Verdade. Olha, aquele Morro da Matriz, que eu falo que é um perigo danado, nós temos as imagens aí, gente, que um carro desgovernado desceu ladeira abaixo, como as imagens mostram neste exato momento, aí ó. Um carro estacionado na rua Frei Gonzaga, no Morro da Matriz, em Teófilo Otoni, desceu a ladeira sozinho e acabou colidindo contra outro veículo no fim da tarde da última quinta-feira. O acidente aconteceu por volta das 17h30 e chamou a atenção de moradores e pessoas que passavam pelo local. Conforme informações iniciais, não havia ocupantes dentro do automóvel no momento em que começou toda a movimentação. Apesar do impacto, não houve registro de feridos. As circunstâncias que fizeram o veículo descrever a via ainda não foram esclarecidas. A Polícia Militar foi acionada e esteve no local, como as imagens nós estamos mostrando aqui no programa De Olho na Cidade, Jornalismo Verdade. Agora são 17 horas 30 minutos e acaba de chegar aqui uma pesquisa nesse momento. Já fizeram, a turma é boa de gatilho, né? Assim que o Cleitinho deixou de ser candidato, mas já deve ter feito isso antes. Saiu uma pesquisa aqui, pesquisa ou enquete? É, vou falar enquete, né? Porque não foi registrado, não sei se foi registrado ou não. Para o governo de Minas, sem o senador Cleitinho, aqui é uma enquete, viu, gente? Sem o senador Cleitinho, não é nada que mereça confiança nenhuma. Calil, 20%. Patrus Ananias, 17%. Marcelo Aro, 15%. Matheus Simões, 10%. Ele é o quarto colocado. Então, dá pra ver que a briga aí é boa. Dá pra ver que ninguém aí pode falar que ganhou a eleição, porque tá muito embolado. Alexandre Calil, 20. Patrus, 17, só 2 pontos. O Aro vem com 15 pontos. E o Matheus Pereira, o Matheus Pereira é do Cruzeiro. Matheus Simões, né? Com 10 pontos. Agora 17h31, com certeza essa política aqui em Minas Gerais vai pegar fogo, não vai ser brincadeira. E vamos trazer mais uma informação em áudio e vídeo. Combate ao tráfico de drogas aconteceu em uma região importante aqui na área de Teoflotone. Acompanhe em áudio e vídeo.
8: A respeito da ocorrência da data ontem, ela foi desencadeada da seguinte maneira. Após aí informações do serviço de inteligência que um cidadão estaria traficando drogas no escadão que dá acesso à rua Elvésio Dantas, ali na Matinha, próximo ao conhecido Inferninho, os militares, de posse dessas informações, passaram a monitorar o local e realmente constatou que o indivíduo ainda continuava lá e realizando aí a traficância. Diante da evidência e das circunstâncias, os militares aí da Polícia Militar, do Tático Móvel, desencadeou uma operação no local, utilizando aí três viaturas táticas, as quais foram divididas no terreno. Contudo, quando as viaturas estavam se posicionando, o cidadão aí, ele foi alertado via telefone e evadiu do local, adentrando em um estabelecimento comercial às margens da BR-418, um bar, e ao chegar nesse bar, ele estava sem camisa, ele vestiu a camisa para se passar por frequentador do estabelecimento. Contudo, como os militares já haviam observado a prática delituosa do cidadão, realizamos aí a abordagem no local. Durante a abordagem, aí, o cidadão tentou até se desvencilhar de um celular. Contudo, conseguimos aí observar essa prática dele de tentar se desvencilhar do celular. Com o mesmo, foi localizado aí valor em dinheiro, cerca aí de R$ 105 em cédulas trocadas.
0: Pois é, tá aí mais um combate ao crime organizado, ao tráfico de drogas. 17 horas 33 minutos. Quem quiser falar comigo é muito fácil. É só acionar as redes sociais. Está bombando. É só você ir no Facebook, da rádio, da TV, do jornalista Elvis Passos. Se quiser falar comigo direto, vai no Instagram, na página do programa De Olho na Cidade TO. Se quiser, vai na página do programa no YouTube, arroba De Olho na Cidade 2024, porque vamos dar início à live do programa. 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Agora são 17h35, live de hoje é com o empresário Igor Braga. Ele é presidente da Associação da Associação do Polo Industrial aqui em Teo Flotone, como também presidente do América da cidade. Boa tarde, tudo bem, Igor?
9: Boa tarde, Lula. Boa tarde a toda a direção da Imigrantes. Boa tarde a todos os ouvintes que estão nos acompanhando aqui pelo De Olho na Cidade.
0: Ô, Igor, vamos começar pelo polo industrial. Quais as últimas novidades? Está parado, a gente não está vendo assim nenhuma movimentação, mesmo porque o trabalho é interno. Está tudo bem, então?
9: Graças a Deus, Lula. Está todos tranquilos, né? A gente esteve lá semana passada, até foi divulgado na nossa rede social. Enquanto os empresários estão procurando uma aproximação com o Senai de Governador Valadares.
0: Ah, Senai, já é uma novidade, ó.
9: Senai, para quem não tem conhecimento, é ligado ao órgão FIENG, né, onde tem muito subsídio através do governo, e eles têm muito investimento em capacitação, né, de pessoas, como solda, torno, nessa área industrial, eles atuam bem e pesado. Nós tivemos a oportunidade de estar no Senai de Governador Valadares há uns 30 dias atrás, visitando as instalações deles, né, lá. Só para você ter ideia, no setor de torno, onde eles têm mais de 100 adolescentes estudando lá, eles devem ter em torno de 20 milhões de reais só de maquinário, só de torno. Então é algo que na nossa região a gente não está acostumado nem a ver, né? A gente não tem nem indústria que tem algum tipo de torno, que a gente fala CNC, né, que é todo aí automatizado aqui. Então é essa proximidade com o Senai. Estiveram semana passada no Polo, a gente fizemos alguma reunião com 5 empresários para receber essa diretoria do Senai, né, passar para eles algumas demandas, porque acho que é geral essa falta de mão de obra, né, que todos os empresários às vezes questionam. Então a gente tem procurado capacitar os que a gente tem para que a gente possa literalmente procurar uma automação futura, né? Infelizmente, devido à falta de mão de obra, vamos ter que usar esse recurso aí. E o Senai vem para nos auxiliar, né? Vem para o que precisar para capacitar os nossos colaboradores lá interno, não só que esteja no Polo, mas de toda a nossa região. Uma vez que a coordenadora do Senai, que representa a nossa região, é de Itabacuri, existe um escritório em Almenara, e eu fiquei sabendo informação lá que eles vão abrir uma sede em Araçuaí. Veja só, de Valadares até na divisa com a Bahia, nós somos cidade de Polo, cidade acima de 100 mil habitantes, e nós não temos representatividade para ter aqui uma unidade do Senai. Então, é algo que a gente...
0: É um absurdo, né? É. Uma cidade com mais de 140 mil habitantes não ter uma diretoria do Senai aqui, um braço, um dedo do Senai aqui, é uma vergonha.
9: Literalmente, né? Eu questionei isso ao chefe do Senai de Governador Valadares, e ele falou só aí, infelizmente, depende da demanda dos empresários. Esse contato que nós estamos tendo agora é um trabalho de formiguinha, então vocês precisam pegar os deputados, né, da região de vocês, e ir até Belo Horizonte e solicitar isso. Se hoje nós vamos inaugurar, né, estamos com esse projeto para inaugurar lá em Araçuaí, uma cidade 3 vezes menor que aqui, é porque as empresas de lá se uniram e foram solicitando, e hoje nós vamos fazer esse investimento porque tem essa necessidade lá. Então, às vezes, até o distanciamento dos empresários enquanto a essas instituições também atrapalha. A gente já está nos organizando para que a gente faça uma visita, pegar todos os empresários, juntamente com o nosso parceiro Léo Tinga lá, ele vai ceder o ônibus para nós, para a gente pegar os empresários aqui que têm interesse em fazer esse tipo de trabalho. Cada um vai levar a sua dor, a sua necessidade, que precisa capacitar os seus colaboradores, para eles que possam conhecer a estrutura do Senai de Governador Valadares. Só para você ter ideia, Lula, o Senai de Governador Valadares, eles têm uma subestação lá dentro da CEMIG.
0: Que ótimo, hein?
9: Então, um aluno entra lá com 17, 18 anos, ele recebe um salário mínimo, mais um ticket de alimentação e já sai empregado pela empreiteira da CEMIG. Só, ele é pago para aprender, ele ainda tem um ticket de alimentação e já sai empregado. Então são coisas que às vezes a gente está um pouco distante, apesar que nós estamos a 140 km, mas é coisa que a gente temos que buscar. Né? Lá tem muita sinal de... quando vem o primeiro, segundo, terceiro ano, a pessoa já faz um curso técnico. Né? Eu acho que é algo que a gestão pública, né? Os empresários, devemos nos unir quanto a isso aí, para que a gente possa trazer, né? Quem sabe futuramente, um braço do Senai para a Teoflotone, que eu acho que é de muita importância, e para as empresas que existem, grandes empresas, grandes postos de Teoflotone aqui, eu acho que necessita muito aí.
0: Agora, 17 horas 40 minutos, live do De Olho na Cidade, hoje com a presença do empresário Igor Braga, que também é presidente da Associação do Polo Industrial de Teófilo Otoni. 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Continuando com o presidente da Associação do Polo Industrial, vamos falar do polo. Igor, como fazer? Ainda ontem eu encontrei com dois empresários em um evento, eles me perguntavam se ainda tem espaço lá no polo industrial para estabelecer as empresas, com quem eles procuram, como é que está funcionando isso hoje e se tem espaço.
9: Hoje o polo conta com bastante espaço, tem sido realizado lá uma topografia. Gostaria até de mandar um abraço ao Fernando. O Fernando é da Secretaria de Desenvolvimento, tem feito um esforço imenso lá para conseguir levantar essas áreas. Lá na escritura são 300 mil metros quadrados, então é cercada por córrego, então acredito eu que nem toda essa área ela é aproveitável. Então vamos chutar aí que nós temos 200 mil metros quadrados de área para ser explorada. Temos 27 empresas, então acredito eu que nós devemos ter mais de 100 mil metros tranquilo ainda a ser explorado.
0: Pois é, mas a pessoa interessada em levar a sua empresa para lá, qual é o processo? O que é que tem que fazer? Procura quem? Como é que funciona isso?
9: Isso é um questionamento que a gente tem praticamente diário, né? A gente sempre recebe
0: procura
9: visita lá.
0: Procura quem, né?
9: Existe a Secretaria de Desenvolvimento, o secretário é o Renato Freitas.
0: Tem que passar pela prefeitura?
9: Isso. Né? E essa pasta é do senhor Renato Freitas, vice-presidente do Sindicato de Comércio, e juntamente com o senhor Fernando lá, fica próximo ao SESC, do lado da Secretaria de Esporte. Né? São pessoas bacanas, pessoas que acolhem bem. E eles estavam nessa situação de fazer levantamento topográfico e recentemente teve um aterro lá, a gente abriu para fazer uma área de bota fora. O Fernando lá fica próximo ao SESC, do lado da Secretaria de Esporte. São pessoas bacanas, pessoas que acolhem bem. E eles estavam nessa situação de fazer levantamento topográfico e recentemente teve um

0: presença maciça do empresário na secretaria, né? Levar as demandas, levar a necessidade, né? O empresário levar até o conhecimento da Secretaria de Desenvolvimento da necessidade dele para expansão, para crescimento, ou então para abrir algo novo, porque literalmente o polo industrial já é a realidade da Itafotões. Pode ir lá, a gente tem a empresa Fernandes, que é a parceira, né, do programa de vocês aqui, está fazendo um mega investimento lá, talvez seja uma das maiores
1: Fernandes
0: usinas.
1: vai para lá também.
0: Fernando já está lá, já está fazendo uma das maiores usinas de asfalto da nossa região
1: Ó,
0: aqui,
1: que bacana, hein?
0: algo muito, muito bacana, né? A gente tem um
1: Então é
0: jovem.
1: sem volta isso.
0: Não, isso aí não tem o que discutir. Agora, o empresário precisa estar, literalmente, como quando fui eu no passado, diariamente na secretaria, levar a sua demanda e, de acordo com a demanda e essa união do empresário, eu acredito eu que, né, o senhor Renato vai conseguir abrir as portas para o empresário e fortalecer a empresa de
1: Então,
0: vocês.
1: depois do governo Sucupira, já são 1 ano e 7 meses. Nesse 1 ano e 7 meses não entrou nenhuma nova empresa.
0: Não, não. Ainda não teve essa. Não foi nenhum edital ainda, né? Eles estão ainda nessa parte topográfica, que teve uma área que foi aterrada lá recentemente, que teve esse crescimento, mas ainda não foi aberto nenhum edital. A gestão passada era feito tipo uma situação de licitação, né?
1: Sim,
0: Era um edital,
1: eu
0: e
1: lembro.
0: eles fizeram uma parceria com o Sebrae. A empresa tinha todo um checklist, toda a documentação que o município exigia, e fora isso tinha a sua um plano de ação da empresa, capacidade de investimento e tudo, onde o Sebrae dava uma ajuda, uma colaboração, para que juntasse ao município, isso aí levava um envelope até o município, e o município tinha uma comissão, aí era formado por pontos. Aí uma determinada área, um exemplo, lote B, quadra 2. Aí as pessoas concorriam a ele, depois era aberto os envelopes e ia somado pontos.
1: Entendi.
0: Capacidade de investimento, valores, quantidade de emprego, o que ia devolver ao município.
1: Certo.
0: Acredito que logo, logo também o Renato deve conseguir fazer algum edital aí, para poder apoiar os empresários que estão faltando.
1: Agora 17h46, programa De Olho na Cidade, jornalismo, verdade, as imagens não mentem, notícia como ela é. Hoje com o empresário Igor Braga aqui no programa De Olho na Cidade. 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Bom, nesse segundo momento do programa agora, vamos deixar o polo industrial, porque agora eu vou conversar com o Igor Braga, presidente do América. E eu não sei, apareceu uma pergunta aqui nas redes sociais, né? Dizendo que uma determinada empresa, a diretoria dessa empresa, te fez uma consulta na possibilidade de patrocinar o América. Tem alguma informação a respeito disso? É verdade ou não é?
0: Essa empresa já foi parceira nossa em 2024, né? Gostaria até de saudar a diretoria lá, mandar um abraço para eles. Sempre nos recebeu muito bem, só que não temos nada ainda de concreto, não. Nós tivemos a Copa América, né? Tentamos contato com eles na época para tentar um apoio, a gente não conseguiu esse feedback. A gente deve realizar essa Copa América agora em outubro novamente. Copa América foi muito importante, que nessa Copa América a gente conseguiu fazer uma transação de um atleta com o América de BH, onde ele está até residindo lá já, o João Pretinho, do Bela Vista, né? Está morando dentro do CT do América de BH. E teve o destaque também do Caio, o Caio agora que assinou com o Cruzeiro, né? Um menino de 10 anos, filho da Silvana, de Frei Gaspar,
1: Assinou
0: fez
1: com o Cruzeiro?
0: com 10 anos de
1: Ó,
0: idade,
1: que
0: a família está indo
1: bacana.
0: para BH. E ele tem um talento mesmo, muito dedicado. Família muito boa, a família acompanha, a família acredita no sonho do atleta juntamente com ele, acompanha, leva.
1: Então mostra que está surtindo efeito a escolinha do

0: América, né, Igor?
1: É, hoje, graças a Deus, assim, eles têm. Até costumo, né, com os outros proprietários escolhendo da Fotone, a gente falar que a gente não é concorrente, a gente tem que ser parceiro, né? Falar nisso, eu até gostaria de. Para quem acertar e mandar aqui, estiver escutando nós aqui, ontem o América estreou no Sub-14 com o Tombense.
0: Pra Olha!
1: Para quem acertar o resultado.
0: É disputado aonde esse campeonato?
1: É, foi no. Esse jogo foi no campo municipal de Ibirité.
0: Ibirité.
1: É. Né? O América está com o centro de treinamento em Contagem, juntamente com o parceiro Alex, que foi peça fundamental em várias situações nossas, está sendo peça fundamental. Nós estamos disputando, disputamos o Sub-15, o Sub-17. Iniciamos no dia 1º esse jogo contra o Tombense. Né? E temos o Sub-17 feminino que vamos jogar também. Então a América está em atividade, está trabalhando. Nós temos atividade aqui no próprio campo do América, na Serimata, terça, quinta e sábado. E esse sábado vamos ter um evento com os pais lá, algo que é bacana.
0: Horário?
1: A partir das 7 horas da manhã.
0: 7 da manhã.
1: Vai ter treino dos 7, vai ter dos 10, de 10 a 12 anos, vai ter treino às 8 horas da manhã, de 14 a 15. Aí vai entrar os pais vão jogar bola de 9 às 10 e meia.
0: Os pais que vão jogar?
1: É, os pais, porque vai anteceder o dia dos pais. Então vai ser semana de confraternização com os pais.
0: Entendi.
1: É a segunda.
0: A domingo já é dia dos pais?
1: É, segundo final de semana.
0: Eu tô fora do tempo, viu?
1: Então é a segunda integração que a gente vai fazer entre pai e filho. Então no América nós temos essa oportunidade e é legal porque tem muita atleta que nunca teve a oportunidade, muita criança que nunca teve a oportunidade de pisar no Nascimento. Isso a gente está conseguindo realizar com os atletas que tem lá hoje. E tem muitos pais que nunca tiveram a oportunidade de jogar lá. Hoje eles têm, além de a oportunidade de jogar com seu filho.
0: Vai ser
1: ainda
0: uma confraternização.
1: Uma confraternização.
0: Você trouxe um boné do América para sortear aqui, né?
1: É isso aí. Para quem acertar o jogo contra o Tombense, o resultado de ontem, inclusive a gente até postou na rede social do América, primeiro que acertar.
0: O jogo de ontem?
1: Jogo do dia primeiro, jogo de sábado.
0: Aí vai ligar. Vamos fazer o seguinte, porque a gente está com um problema no nosso contato aqui.
1: Pode ser na live?
0: Pode ser.
1: O primeiro que aparecer ali, a gente vai ficar aqui na sede aqui da.
0: Olha, vocês que acompanham o programa aí, a turma toda pela internet, e você que está acompanhando o programa aí agora, é só você acessar o nosso YouTube, @deolhonacidade2024. Entre no YouTube e fala o placar do jogo de ontem entre o América
1: e Tombense.
0: E Tombense.
1: Jogo de sábado.
0: O jogo de sábado.
1: A estreia do América no Sub-14 do Campeonato Mineiro, da Federação Mineira.
0: Você já falou esse resultado aí, né?
1: Foi divulgado na rede social do América.
0: Na rede social do América. É. Então, a turma que acompanha a rede social do América sabe aí do resultado. É só você acessar no De Olho na Cidade, a nossa página do programa, no YouTube, @deolhonacidade2024. @deolhonacidade2024. E fala o placar do América, jogou no último sábado contra a Tombense. Esse resultado está lá nas redes sociais do América. Não é isso, presidente?
1: Isso, foi compartilhado lá. Existe uma página que só divulga o módulo 2 e ela divulgou e a gente compartilhou. E o outro boneco está na minha cabeça aqui, eu vou deixar um americano doente e chato, Thiago Neumann, mandou mensagem, está acompanhando o programa aqui, um cara amante do esporte, um cara muito bacana, um cara 10 pra caramba, parceiro meu.
0: É, tô sabendo que vocês dois compraram o jetão, né?
1: É, nós temos a nossa reunião toda a sexta-feira, às 17 horas, juntamente com o primo lá. Tá. Nosso parceiro, esse aqui vai ficar pra você aqui, viu, meu irmão? Forte abraço.
0: 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E tá chegando ali os resultados, doutor. Vamos ver. O povo tá mandando ver aqui, ó. É, Rodrigo, jogo do América foi 1-1. Juraci Rodrigues, o América venceu por 2-1. Juraci Rodrigues, Baixão Cristóvão, e aí? Acertaram?
1: O Rodrigo é o ganhador.
0: O Rodrigo?
1: É 1-1, foi o resultado contra o Tombense na estreia do Sub-14 do Campeonato Mineiro da Federação Mineira.
0: Pois é, Rodrigo, então você acertou 1-1, rapaz, viu? Em cima da bucha aqui,
1: rapaz, ó. Rapaz, aqui é quentura mesmo, hein?
0: É, em cima da bucha aí, ó. 1-1. Como é que faz pro Rodrigo pegar esse boné?
1: Vamos deixar aqui na Imigrantes, pode?
0: Pode deixar, só que eu não sei. Pode deixar, se ele pudesse passar por aqui até agora, já levava logo, né?
1: Não, com certeza, estamos aqui aguardando. Então, eu tiro uma foto com ele também, se passar por agora.
0: Ô Rodrigo, se você estiver por aí, meu amigo, dá uma passadinha que você tira foto com o presidente do América, leva o seu boné. Você acertou o América 1-1. Eu quero agradecer ao Juraci, que não acertou o placar, né? E aos outros. Rodrigo, aquele abraço, obrigado pela audiência, obrigado pela sintonia. Pra gente finalizar, ô Igor, quais as últimas novidades do América que você tem preparado aí?
1: Ô Lula, eu acredito que pro ano que vem algumas estratégias estão sendo adotadas aí, porque a gente sabe que o futebol profissional ele é muito caro de ser disputado.
0: Muito,
1: né?
0: Muito.
1: A lógica é muito complicada, principalmente por estar muito longe da região metropolitana, onde se concentra maiores quantidades de jogos. Então, acredito eu que para o ano que vem, provavelmente eu devo me afastar, não vou continuar como presidente do clube.
0: Ah, você vai afastar? Deve assumir, Igor?
1: Então, a gente está reunindo na questão da diretoria, a gente teve alguma reunião. Não é que eu vou afastar, o mandato vence, né? Acabou que eu sou presidente desde 2024.
0: Entendi.
1: Eu não vou ser candidato a presidente, eu vou me retirar.
0: Cuidar das suas empresas,
1: vou cuidar dos meus negócios. Eu estava com um negócio na Bahia, acabei que eu tive que desacelerar na Bahia. Meu pai já está com bem de idade, já tem um negócio em Valadares. Estou com um negócio no Jequitinhonha, tenho várias situações. E acaba que demanda uma energia muito grande. Eu acredito que alcancei o que eu sempre falei. Nós tínhamos uma dívida com a Federação Mineira, onde a gente conseguiu consolidar com ela através da parceria com o Alex, que é o Alex de Brité, que a gente fala, mas não é de Brité, hoje está em Contagem, que ele conseguiu parcelar e pagar essa dívida. Eu consegui pagar com o Alcidino mais de 150 mil reais, trocando em publicidade. Algumas coisas a gente conseguiu alinhar e resolver na vida do América. Estamos em dias hoje com a Federação Mineira.
0: Olha que maravilha.
1: Situações.
0: Já é um grande ganho, né? Deixa eu ver se eu entendi. Quer dizer, se chegar um grupo aí. Vou assumir o América e colocar o América no Campeonato Mineiro da terceira divisão. Não tem mais essa dívida lá que tinha antes da Federação?
1: Está apto, né? Hoje o clube está apto a disputar. Não tem dívida, não tem
0: mais. Então já é uma grande coisa.
1: Não, já é grande. Era mais de 300 mil reais as dívidas. Então, e é um trabalho de formiguinha, mas foi começado desde quando estava de portão fechado o América lá, através da. Daniel Sucupira, Tassilei, os meninos se dedicaram e fizeram o negócio acontecer, no qual sou muito grato pela oportunidade, abrir essa porta, a gente
0: Você
1: conseguiu
0: vai até
1: chegar no objetivo. Acredito que até setembro, outubro, eu tenho as
0: batendo
1: eleições.
0: Na porta, setembro, na porta. Outubro.
1: Não vou me desligar da diretoria, continuo na diretoria, mas...
0: A presidência você...
1: A presidência demanda, principalmente agora, nesse período de campeonato mineiro, que é a base lá em cima, lá em Contagem, que está tendo jogos, merece um acompanhamento melhor. Eu já tive várias viagens lá para acompanhar. Nós tivemos no estádio do Vila lá, viu o América ganhar do Vila lá dentro, lá uma SAF de 29 milhões de investimento, chegar o América lá e ganhar lá dentro deles lá, né? Na toda humildade nossa, mas levando a bandeira de Teoflotone, levando a bandeira do América, a marca é muito forte. Então, o foco do América entrar em campo, isso nunca vai deixar de existir. Mas acredito eu que eu acho que eu preciso me dedicar mais às minhas empresas. Né?
0: Chegou na pergunta ali, ó. Juraci Rodrigues Lula pergunta ao presidente onde tem camisa do América para nós comprar. Não existe?
1: Juraci, isso é uma pergunta que eu recebo diário. Eu estava conversando com o Leandro ali agora ali. O que acontece? A gente precisa sim providenciar isso aí, mas só que é pesado o que vai falar, mas só que eu preciso falar, Lula, que empresário joga limpo.
0: Joga aberto.
1: Joga aberto. Só que muitas das vezes, se a gente manda fazer sem camisa lá, tem um tal de pedir camisa aqui, pelo amor de Deus, agora. Então, tipo assim, é difícil. O cara vai e paga 400. Eu sou corintiano, eu pago R$400 na blusa do Corinthians, mas não pago 130 na blusa do América. Então é muito complicado isso aí. A gente pretende fazer a Exponor. A gente está tentando alinhar algumas situações, talvez participar, e talvez na Exponor a gente teria algumas camisas para vender. No Dia dos Pais do América, nós vamos fazer uma camisa comemorativa, né, para os pais dos atletas, e nós vamos ter lá, mas só. praticamente para quem participa, né, desse ciclo nosso lá, que é literalmente pai de atletas, que eles têm pedido muito, né, eles que vão torcer para os seus filhos no dia a dia, quando tem jogos, eles sempre pedem, então a gente vai fazer essa demanda justamente para o Dia dos Pais. Mas estou tentando para ver se em agosto a gente consegue fazer, que é uma demanda geral, sempre tem alguma pessoa passeando aqui em Teoflotone, que mora fora do país, sempre quer levar como uma lembrança, assim como a Fofa é um negócio nosso, como uma maticola, acho que com a América também, algo que sempre as pessoas querem, okay, vai agradar.
0: Agora 17h59, a live de hoje foi com Igor Braga, presidente da Associação do Polo Industrial e presidente do América Teoflotone. Eu vou a um breve intervalo. Atenção, Rodrigo, vem aqui buscar o seu boné e tirar uma foto com o presidente. Vamos fazer uma coisa oficial aqui. 17h59, eu vou a um breve intervalo e volto para encerrar o programa de Olho na Cidade com mais uma informação precisa. Não saia daí.
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0: Agora, 18 horas, 5 minutos, povo ligado, povo muito bem informado, brasileiro não vive sem rádio, seu melhor companheiro. Quero agradecer a todos vocês nas redes sociais, muita gente perguntando aqui no programa de Olho na Cidade. O Lucena tem uma pergunta, o ano que vem tem Mecão e qual chance de disputar a competição? Vou aproveitar que o Igor Braga está aqui, será que o ano que vem pode cair uma luz nas estrelas igual o TT Espíndola?
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0: Gostou, Léo? Responde aí.
1: Ô Lula, acabou que a gente ficou se amarrado em questão de apoio municipal e isso acabou atrasando a vida da gente, confesso isso aí. Sim. Mas nós tivemos propostas de cidades vizinhas querer o América lá, sabe?
0: Sim.
1: Mas que nós levamos no escudo nosso a América de Teoflotone, né? Mas eu acho que a gente não pode deixar de disputar o campeonato se falta de apoio, né?
0: É.
1: Então acredito eu que, se caso não for em Teoflotone, que seja na cidade vizinha.
0: O América não é partido político. O América é um time de todos nós, né? Então todo mundo tem que abraçar o América de qualquer forma. Esquece política, né?
1: O América é um clube que fez esse ano 90 anos, tipo assim. É um clube pelo senhor Nasser Mata, que lá atrás foi um visionário. Imagina uma pessoa que construiu o tamanho de patrimônio que foi. Eu sempre falei que eu seria uma pessoa que ia lutar para não perder. Se eu não comprei, eu não posso vender. Se eu não construir, eu não posso destruir. Sempre falei dessa forma. E se tinha 36 processos, se eu acabar com um ou dois, eu já sentia muito orgulhoso por isso aí, né? Minha missão foi cumprida. Então, é isso que eu tentei fazer desde o início. Então, eu acho que a luta nossa tem que ser para o time entrar em campo, igual está acontecendo. Nós estamos sendo representados na categoria de base, né? A gente está com atletas que estão saindo daqui, que estão tendo essa oportunidade de treinar no Nasser Mata, de pisar no campo do Nasser Mata. Vamos ter essa oportunidade dos pais estarem pisando, ter essa vivência, que aquilo que é não, o maior templo do esporte nós temos que estar, e isso ninguém vai tirar da gente. Onde o Ronaldinho Gaúcho já pisou Tardelli, uma história fenomenal, e a gente tem que respeitar. Não tem como você subir uma escada, começar num oitavo degrau, num décimo degrau. Tem as pessoas, todo mundo que passou lá, deixou seu legado, tá, né, deixou sua importância, isso tem que ser respeitado.
0: A equipe que trabalhou comigo hoje, na direção técnica, Valquíria Martins, reportagem, jornalistas Roberto Gomes e Elvis Passos, produção Paulinho Boca, de cantor Dom Juan e Leandro Brito, apresentou o programa Eu Sou o Baianinho, Lula Guedes, me chamo assim desde pequenininho, levando onde quer que você esteja uma nova proposta de comunicação. Vem aí, Imigrantes Esportes, com Roberto Gomes e Ivan Santana. Boa noite, um bom início de semana para todos nós. Tchau, pessoal.
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0: Beleza, moçada, chegamos agora, vamos até as 19h15 com muitas informações. Eu e ele, né, doutor Ivan Santana, hoje, rapaz, o negócio tá pegando, hein?
1: Ixi.
0: No esporte também, no mundo político.
1: Ah, é!
0: Que loucura, doutor Ivan Santana, o bicho pegou, tá bom? 18 horas, 14 minutos em Teoflotando, começamos hoje na hora certinha,
1: oh,
0: né?
1: Que bom, hein?
0: Hoje deu certo, começamos na hora certinha. 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Alô, meu amigo Guilherme de Castro, antenado, acompanhando a nossa programação. Doutor Ivan Santana já está aqui, já meio ansioso.
1: Não, senhor, não, senhor.
0: O galão da massa não conseguiu vencer em Minas Gerais. Meu Deus do céu, doutor Ivan, boa noite.
1: Boa noite, Roberto Gomes. Tranquilo, Roberto Gomes. A gente... empatemos, como diz o outro, né? Mas não perdemos. E vocês também empatemos. Então nós estamos todo mundo igual. A diferença é que o nosso foi aqui e o seu foi lá. Mas com certeza o Galo vai classificar. Já é amanhã, Roberto Gomes, pelo amor de Deus, 19 horas. Não pode ter tanto sofrimento, Robertão. E no mundo da política, o bicho tá pegando, Roberto Gomes.
0: Muito bem, moçada. E o Galo já está, hein? O Galo já está lá, hein?
1: Já?
0: No sul do país, porque amanhã o bambu enfoia, né? Amanhã já tem decisão, Galão da Massa. Deu mole em Minas Gerais. Era pra ter feito resultado bom, né, para viajar tranquilo, para só administrar um empatezinho lá fora, mas decepcionou o Galo. A torcida ficou brava demais com o Galão da Massa, mas fazer o quê, né, gente? Futebol tem dessas surpresas, né? Vamos aguardar amanhã para ver o que efetivamente...
1: Classificado, classificação do Galo.
0: Ô, gente, ele tá achando que tá molinho, né?
1: Amanhã não vamos nem empatar lá, não precisa nem do Elcio pegar pênalti, nós vamos ganhar no tempo normal.
0: É mamão com açúcar, é, doutor?
1: Não, Igor? Assim também não, né? O Dario falava isso, mamão com açúcar. É o mamão, já é o doce do mamão, se botar açúcar... complica.
0: Não é mamão com açúcar, não?
1: Não.
0: Ah, eu achava que
1: é um mamãozinho meio podre. Assim, o Galo hoje é um mamãozinho podre de um lado e tem um pouquinho da outra banda lá, dá pra comer. Mas você também tem que falar depois do seu Cruzeiro. O que aconteceu com o seu Cruzeiro?
0: Jogar fora de casa e trazer um empate
1: contra
0: muito importante, né?
1: Último colocado do Campeonato Mineiro.
0: Mas jogou bem.
1: Quero ver o que você... Né? Vamos ver o que você vai falar hoje,
0: jogou,
1: viu?
0: Jogou bem.
1: Vamos ver o que seu zagueiro que fez implante vai falar.
0: E por falar em zagueiro que fez implante, vamos ouvi-lo aí. O Fabrício Bruno, daqui a pouquinho vamos falar dos assuntos políticos aqui no programa, viu, gente?
1: Que isso?
0: O Bambu tá enfoiando. Cleitinho, atenção, Brasil. Tá ligando o rádio agora, tá chegando da roça. Tava fora de área, né? Não tava antenado à internet. O Cleitinho, líder das pesquisas para a disputa do governo de Minas Gerais, não será candidato.
1: Meu Deus!
0: Ele não suportou a pressão.
1: Verdade.
0: É a pressão de um lado político, é a questão emocional por conta do irmão.
1: Do irmão.
0: E ele chorou e falou que não vai para a disputa, né?
1: Oh.
0: Para contrariar meia Minas Gerais, que muita gente estava colocando fé no Cleitinho, né? E ele não vai, meus queridos, não vai para disputa, tá? Já já vamos falar disso. Mas antes, porém, vamos aí trazer as informações do esporte. E o Cruzeiro deu mole, né? Não era para trazer a vitória, não trouxe.
1: Era.
0: O Fabrício Bruno, zagueirão, já está agora convocando a torcida para quarta-feira apoiar aqui em Minas Gerais. Solta aí, Britinho!
2: Ah, eu acho que dentro do que a gente se propôs fazer, eu acho que talvez o Mister já tenha falou até que a gente faltou um pouco de inspiração pra gente conseguir furar a retranca que a Chapecoense fez pra se defender de jogar diante do seu torcedor. Eu acho que a decisão tá aberta, eles foram lá no Brasileiro e fez um jogo bastante difícil contra a gente, mas que a gente conta com o apoio do nosso torcedor, corrigir os erros que cometemos aqui hoje, porque a gente não conseguiu fazer gol, e aí a gente ir pra decisão diante do nosso torcedor.
3: Fabrício, um jogo também muito forte, né, da defesa seu, do Jonathan. Queria que você falasse um pouco desse jogo, dessa força também da parte defensiva, que foi fundamental.
2: A gente já vem enfrentando times assim, né, que a gente constrói de uma forma que a gente é um time bastante ofensivo e acaba que acaba sofrendo transição. Acho que não só no futebol, mas na vida não tem como você ter tudo ao mesmo tempo. Vai ter um momento que você vai sofrer. Isso é... E aí o futebol a gente tem que correr o risco, não adianta. Mas fico feliz por mais um jogo. A gente vai dar uma sequência de 2 jogos sem levar gols. Eu acho que isso é importante, isso aumenta a confiança, principalmente da defesa que vem o ano todo sofrendo gols e acaba que um time onde não tem resultados positivos e acaba que todo jogo leva gol, é difícil pra gente, defensores. Eu acho que o que a gente não quer é ficar toda hora indo lá buscar bola no fundo do nosso gol. Mas acho que estamos no crescente, assimilando cada vez mais o estilo do Mister de jogar. E aí falta essa letalidade pra gente sair com mais vitórias tanto no Campeonato Brasileiro como na Copa do Brasil.
3: Pensando agora na quarta-feira, né? Esse espaço foi muito curto, né? De quinta para hoje, ele até falou dessa questão física. Fabrício, queria que você abordasse isso também. E o próximo jogo, quarta-feira, também vai ter essa muita intensidade, que a Chapecoense vai tentar vir para cima. É na força, é na luta, é na energia, é na coragem, é por aí, né?
2: E acima de tudo, com muita organização, né? Acho que independente pode ter faltado um pouco de inspiração na frente, mas eu acho que organização, vontade, eu acho que não faltou hora nenhuma. Talvez ali a gente tenha uma bola do Arroi, teve um gol anulado do Kenji. Então acho que ficou pelos mínimos detalhes, mas a decisão está aberta. Contar com o apoio do nosso torcedor diante do nosso estádio para a gente buscar essa classificação, que é de extrema importância para nós.
3: Só mais uma para fechar, esse encaixe com o Jonathan tá legal, né? Vocês dois estão bem, estão firmes.
2: O Jonathan é um garoto, né? Talvez um dos maiores talentos do futebol brasileiro na posição. Feliz é o Cruzeiro que tem ele aqui. Não sei por quanto tempo, porque é um moleque que assimila muito bem as coisas e tem um porte de zagueiro a nível Europa muito grande. Talvez eu nunca joguei com um cara nessa idade que tem a maturidade, a personalidade e, acima de tudo, sabe escutar na hora que fala com ele. Então, feliz é o Cruzeiro que tem um cara desse aqui. Acho que, sem dúvida nenhuma, para esse clube se tornar autossustentável, passa muito por ele, passa pelo Kenji. E eu tô aqui, cara, para ajudar ele, para ajudar o João, para ajudar o Vidalba, da maneira que eu ajudando eles, automaticamente eu acabo ajudando o clube.
0: Beleza, tá aí o Fabrício Bruno, né? Grande zagueiro Fabrício Bruno, tá mantendo uma certa regularidade, né?
1: Agora, grande tá o cabelo dele, que ele gastou R$20 mil. Não tava cabeceando as bolas, porque ele fez um implante aí. Mas ele jogou bem, ele vem jogando bem. O Vidalba que deu azar. Deu câmbio nas duas pernas, enfim. Mas o Cruzeiro não jogou ruim, não. Eu vi esse jogo, viu, Roberto?
0: Meu irmão, você jogar de lateral, uma coisa que você tem que ter é perna. E o Vidalba entrou de lateral, né, Ivan?
1: Marcar, voltar, atacar, então, cruzar. Ele jogou bem, Roberto.
0: E ele não é novo, né? Não é nenhum menino.
1: Não é, não. E o contrato dele vai vencer, viu, Roberto? Esse imbróglio aí, viu?
0: Mas ele renova, né? Do ponto de vista técnico, ele é bom.
1: É bom. É mais lento do que o menino.
0: Não, com certeza.
1: Que vai, inclusive, parece que o Benfica tá vindo aí com uma grana boa para você, viu?
0: Várias propostas para o Jonathan. Também, inclusive.
1: Vai vender, Roberto?
0: Inclusive, proposta também para o Arroio. O Cruzeiro tem jogadores muito bons e, naturalmente, as propostas chegam, né, Ivan?
1: Com certeza.
0: Agora, como é um clube, do ponto de vista financeiro, estabilizado, coloca preço lá em cima e leva quem colocar o que o Cruzeiro está pedindo.
1: É verdade.
0: Mas o Pedro BH já tomou consciência também que no futebol você não pode ficar segurando o jogador muito tempo, não.
1: Com certeza.
0: Né? Enfim, faz parte do jogo as propostas de venda ou não venda. Se não vende agora, daqui 6 meses, 1 ano, está vendendo. Enfim, o importante é que o Cruzeiro está se configurando aí como uma das grandes potências do futebol brasileiro no que diz respeito a finanças também. Nome forte tem Cruzeiro, tem Galo e outros mais aí dos 20 da elite do futebol brasileiro. Mas agora, financeiramente falando, né, a gente pode com certeza bater na tecla de Flamengo, Cruzeiro,
1: com certeza.
0: O Palmeiras, os times que estão assim numa situação confortável financeiramente falando, não só pela produção da marca no Cruzeiro, no caso da marca inicialmente, ainda não, mas pela retaguarda que tem através do seu dono, que é o Pedro BH. Agora, o Palmeiras hoje já arrecada bilhões por ano, né, Ivan? Com vendas e também muito publicidade. Dinheiro. O Flamengo mais ainda é clube que arrecada mais de bilhões anualmente, então tá top.
1: Agora, Roberto, em relação ao Galo, o grupo do Galo também tem muito dinheiro. Eu acho que tem mais dinheiro, mais do que é ter o Pedrinho. Todo mundo sabe disso, né? Mas eles não querem estar assumindo a responsabilidade, estar colocando dinheiro igual o Pedrinho colocou. Mas agora o Pedrinho vendeu, acho que 4 ou 5 jogadores, o caixa do Pedrinho já voltou muito dinheiro. Só, né, do Kaique e do Christian lá foi muito dinheiro.
0: É que, qual é a matemática, né? Qual é a filosofia, obviamente, né? O Pedrinho é pegar esse dinheiro e reinvestir, né, Ivan? E se precisar de colocar um pouco mais para ainda fazer esse colchão, esse alicerce, para a marca cada vez mais ser valorizada e respeitada, né? Uhum. Ele, se precisar, ele faz. Porque nós já comentamos isso aqui em tom de brincadeira, mas é uma grande verdade. O único hobby que o bilionário Pedro Lourenço tem é ir para o estádio torcer para o Cruzeiro.
1: E quando perde, ele chora.
0: É aquele cara que a vida toda trabalhou. É. Né?
1: 30 anos, Roberto.
0: Focado.
1: Eu vi uma propaganda hoje na Rádio Itatiaia.
0: Então.
1: O supermercado BH está comemorando. Inclusive tem falando da vida do Pedrinho e tal. Então, um cara que 30 anos tinha uma venda, que antigamente chamava de venda, você lembra? Quando você era pequeno lá no Vila Pedrosa,
0: não, até
1: era uma vendazinha com um balcão de madeira, aí o cara ficava por trás do balcão e um tanto de pingu sentado assim nas cadeiras e você entrava na venda lá no pavão. Eu trabalhei numa venda, só que era uma venda maior, ia lá, vendia. Tinha tudo dentro das vendas, né?
0: Era uma venda mais ou menos, né?
1: Mas tinha as vendinhas também.
0: Não, até pouco tempo.
1: Onde os pinguços reuniam. Eu falo assim, mas tinha uma que era própria para pinguço. Era cachaça e mortadela, que fala, tem? linguiça não, salsicha, né?
0: Isso.
1: E pinga. E não tinha cerveja não, porque não tinha condição de comprar.
0: Não.
1: Eles vendiam, era pinga, era pinga, conhaque, o que mais?
0: Na época nem geladeira, nem energia direito.
1: Então era conhaque. Como é que chama o trem lá, aquele outro lá? Esse que o povo toma hoje, os jovens, toma hoje, que o jogo fica doidão?
0: Não, sempre foi cachaça, conhaque, né? Vinho também a galera tomava.
1: Sim, mas
0: eles
1: falam que ele vinho doce mais. Não, mas tem um aí, moço, que catuaba, como é que é?
0: Catuaba selvagem.
1: Catuaba selvagem, isso antigamente vendia igual água.
0: Então são as mudanças nas épocas, né, doutor Ivan?
1: É natural,
0: as mudanças acontecem, hoje a realidade é outra, mas as vendas, né, ainda tem aí na zona rural, muita gente fala venda, venda, venda, vai lá na venda para mim, é a mercearia. Mas o Pedrinho, no caso aí o Pedro BH, ele foi funcionário de supermercados, né, de mercearias, galgou todos os espaços, desde faxineiro, repositor, então ele entende tudo do negócio supermercado.
1: E depois, merecidamente,
0: está
1: onde está.
0: Com 40 anos de idade, ele adquiriu a primeira loja. Ele está com 72, né? A primeira loja ele adquiriu com 40 anos. Então, de lá para cá, conforme o senhor disse, 30 anos se passaram e o homem virou bilionário. A quinta maior rede do Brasil. Viu? Você que está ligando agora, estamos falando do Pedro BH. Alô, Dalmi! Mandar um abraço aqui para Dalmi. Ele... encontrei com ele no sábado, no evento, né, festivo. Eu estava lá com o nosso amigo vereador e patrocinador Rony Franco.
1: Que região?
0: E o Dalmi falou: Robertinho, eu vou levar meu neto meio-dia para a escola e eu escuto, né, o seu programa e meu neto também. Inclusive, ele está sentindo falta da moça da voz bonita. No caso é a Valquíria, né?
1: Ah,
0: a
1: Valquíria,
0: que faz aquela transição. E quando ele vai pegar o neto à noite, ele também vai nos ouvindo e volta nos ouvindo. O Dalmi, né, coincidentemente, nós sentamos na mesma mesa, ele é um telespectador assíduo, ouvinte, né, que ele está dirigindo e ouvindo. Ô, Dalmi, obrigado, viu,
1: obrigado pela audiência.
0: Pela audiência, eu cometi a gafe, eu acho que foi o champanhe que eu tinha tomado, não peguei o nome do netinho dele.
1: Aí, Leandro Brito, ele está igual eu, Leandro Brito.
0: Não peguei o nome do neto, mas do Dalmi eu lembro.
1: Pois é, mas ontem mesmo um cara falou comigo: Ivan, manda um alô pra mim lá. Eu falei: vou mandar amanhã, mas e aí?
0: Ué, você não anotou nem o nome do cara?
1: Não anotei o nome.
0: Pelo menos um de dois eu lembrei.
1: É muita gente assistindo através do rádio. E abrindo um parênteses, as mulheres, tem muita mulher. A gente pensa que é só homem que entende futebol, muita mulher entende futebol, assiste nosso programa. Alô, Luciana, fisioterapeuta aí do Raimundo Gobira.
0: Muito bem, daqui a pouquinho vamos falar sobre Cleitinho, sobre política. Cleitinho, homem desistiu.
1: Ah, Roberto, sou política. Ah. Parabenizar o Jorge, que é o novo secretário de saúde, Teoflotone, né? É. Jorge Guedes, não é isso?
0: Eu vi um cara... Guedes? É do Cabelos Ondulados, eu vi, Ivan.
1: Vai começar a onda da comprar peruca pra ele. Mas é enfermeiro, viu, Roberto? Um cara que trabalha anos aí na saúde pública. Parabéns pro Jorge aí, sucesso. Que Deus te ilumine no cargo aí, que realmente tem espinhos e acúleos esse cargo.
0: Pois é, quando a gente fala dos cabelos ondulados, é que é careca, viu, gente? É um do lado de cá.
1: É igual o Junão.
0: É dos cabelos ondulados o Jorge, né? É funcionário de carreira, né, Ivan?
1: Ele não é efetivo do município. Ele sempre teve contratos, né?
0: Ah, então ele é.
1: É processo seletivo, que eu acompanho o Jorge desde que eu fui. Superintendente, né? Ele trabalhou na zona rural, Brejão.
0: É um cara competente, né?
1: Competente, estava dirigindo o Raimundo Gobira. Eu não sei ainda quem é que vai ficar. Quem estiver aí assistindo a gente, manda quem é que vai ficar no lugar do Jorge, um Raimundo Gobira, para a gente desejar sucesso também e parabéns, né, Roberto?
0: Quando você estava lá como diretor do Raimundo Gobira, ele já estava? Como é que é?
1: Não, ele estava na zona rural. Era enfermeiro da zona rural. Ele ficou muitos anos no Brejão, o Jorge Guedes.
0: Então ele é um cara que roda bastante aí.
1: Além de ser o cabelo ondulado, ele é aquele cara que passa dos 100 quilos. Alô, Jorge, sucesso. Deus.
0: Ele tá comentando bullying.
1: Ele é cruzeirense, eu acho.
0: Fica fazendo bullying.
1: Ou é cruzeirense ou é flamenguista, eu vou saber direitinho.
0: Ai, valeu, Jorge, sucesso, hein, meu irmão. 18 horas, 30 minutos, então, Flautone, já vamos falar de política. Cleitinho Azevedo não é mais candidato ao governo de Minas Gerais, embolando tudo, hein?
1: Calil já tá na frente da pesquisa. Calil passou na frente.
0: Será?
1: Passou, Já tem a projeção aqui, ó.
0: Projeção?
1: É, projeção.
0: Não dá pra fazer projeção, dá?
1: Não, tem. Pela pesquisa, pelo que o Cleitinho tinha, com a desistência, o Calil já é o primeiro colocado na pesquisa.
0: Vigilina das Canelas Finas. Então, o Marcelo Aro, como é que você vê aí?
1: Ele vai pegar o voto da direita. Nós vamos falar daqui a pouco, né?
0: Então tá bom.
1: Vamos falar do... Você não falou do seu Cruzeiro mais. Por que que o seu Cruzeiro empatou? Você só fica falando do meu Galo.
0: Vamos falar já.
1: O que aconteceu com o seu Cruzeiro?
0: Não, tem mais informações do Cruzeiro aqui, doutor Ivan Santana. Vamos trazer inclusive, os comentaristas falando aí, né, do que representa esse empate lá fora para o Cruzeiro. 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O Pedro Alves, gerente de vendas da Celtec, o homem perdeu quilos esse final de semana porque o Galo só empatou. Ele ficou nervoso.
1: Empatou, mas vamos ganhar. Vou mandar para você as Xerox, viu?
0: Torceu, meu amigo Pedro Alves. E o Galo não conseguiu a vitória. Que tristeza, meu amigo Pedro. Vamos falar do Cruzeiro?
1: Vamos.
0: Vamos ver o que é que os comentaristas estão dizendo aí, principalmente da Itatiaia de Belo Horizonte, a respeito desse empate do Cruzeiro lá fora. Solta aí, Britinho.
4: Pereira, faltou Caio Jorge, faltou de quem entrou também no segundo tempo para fazer essas funções. Acho que do meio para frente o Cruzeiro não encontrou espaço. É claro que tem todo o mérito do adversário, da Chapecoense, fez um jogo muito consistente defensivamente, mas fato é que o Cruzeiro teve uma boa chance na partida, que foi o cruzamento do Felipe Moraes para o Arroio, que entrou de carrinho, não tinha muito o que fazer também. E o Anderson fez uma grande defesa, talvez a defesa do jogo, na única chance do Cruzeiro, que fez um primeiro tempo, para mim, muito abaixo, tanto do meio para frente quanto defendendo. deu muito espaço para a Chapecoense, muitos cruzamentos na área e muitos chutes de fora da área, de média, longa distância, até com certo perigo em determinados momentos. Chapecoense finalizou muitas vezes no primeiro tempo, foram 12 chutes. Olha a diferença de um tempo para outro. Quando o Cruzeiro se reorganiza na segunda etapa, volta melhor defendendo, a Chape só finalizou uma vez. Em 13 finalizações no jogo inteiro, foram 12 no primeiro tempo e apenas uma na segunda etapa. Ou seja, o Cruzeiro conseguiu melhorar, corrigir o seu jogo do meio para trás. Só que do meio para frente continuou tendo problemas, muita dificuldade. Um jogo que se construiu muito para o Cruzeiro pelo lado do campo, com o Vidalba como ala no primeiro tempo, o Fagner no segundo. Depois vieram as alterações, acho que muito em função da parte física do Vidalba, visível. Saiu com o gelo nas duas pernas. O Fagner também acabou saindo para as trocas dos laterais, Rojas e o William. Mas aí já era um momento diferente do jogo, um cenário um pouco diferente, com as duas equipes muito mexidas. Gostei mais do Cruzeiro no segundo tempo pela parte defensiva, mas não gostei do Cruzeiro no jogo, no geral, na parte ofensiva. Não venceu o jogo porque ficou devendo do meio para frente. O resultado 0-0 em Copa, você trazer para casa, é excelente, independentemente do adversário. Você voltar com um empate para decidir na sua casa uma vitória simples, excelente o resultado. O desempenho do Cruzeiro, para mim, abaixo da expectativa. Em relação à Chape, acima da expectativa. Chape faz um Campeonato Brasileiro muito ruim, dificultou bastante o jogo para o Cruzeiro. É claro que tem o mérito da Chapecoense, mas para mim, o Cruzeiro não vence o jogo em Chapecó porque do meio para frente não teve a atuação que a gente imaginava ou a atuação dos últimos jogos, Thiago Reis.
0: Muito bem, tá aí, portanto, né? Vamos aguardar quarta-feira o Bambu em Foia. Vamos aqui com as pessoas que estão participando com a gente. Olha só, quem tá aqui prestigiando a nossa programação é o Luciano Senna, palmeirense. Ah, e ele tá dizendo aqui, ó, boa noite.
1: É o cabelo ondulado.
0: Boa noite, Ivan. Ivan é sabidão, hein? Ele tá falando, tá brincando. E ele diz mais aqui, cadê o Gilson Trovão da Magda Magazine? Apareceu aí hoje?
1: Ih, ele falou que só ele sabia do apelido de Gilson, vai xingar ele.
0: O ano que vem tem Mecão, Luciano tava acompanhando.
1: Tem que ter, ué.
0: Luciano tava acompanhando a entrevista aí do Igor, né? Presidente do América, e ele ficou animado aí, né? O Gilson falou, tá ligado, hein? Olha lá, o Gilson que falou.
1: Gilson Trovão. Alô, Trovão. Né, relâmpago? Tinha Gilson, relâmpago lá?
0: Gilson Trovão.
1: Onde tem
0: Marcos?
1: Um Trovão, tem um relâmpago.
0: Marcelo e Vivian, tá aí. Marcelo e Vivian.
1: É Marcelo, é esposa do nosso Juraci.
0: Juraci lá.
1: Obrigado,
0: do
1: Marcelo.
0: Patrícia Novaes também está acompanhando a nossa programação.
1: E a mamãe dela também está assistindo a gente, obrigado.
0: É a dupla, mamãe, Patrícia. É Patrícia e mamãe, né?
1: Patrícia Cruzeirense.
0: Aí a mamãe, como é que é o nome dela?
1: Ah, esqueci o nome. Vou lembrar. Manda o nome aí, Patrícia.
0: Ah, tá certo. Pelo menos o Patrícia ele está lembrando aí. Já é um mês, já é
1: 50%. Pois o nome dela está ali, se eu não lembrasse também, só você que não anotou o nome. Você é mais Leandro Brito, fica me criticando aqui.
0: Ah, né? É. Alô, Dalmi, lembrei o nome do Dalmi.
1: Dalmi, um abraço, Dalmi. Agora, o de ontem também, eu esqueci o nome, meu Deus.
0: Não pode esquecer.
1: Pelo menos com um papelzinho na mão.
0: Pelo menos um nome, não. Pra que celular tem?
1: Vou botar
0: um bloquinho.
1: O
0: celular tem bloco de notas.
1: Na agenda, né, rapaz?
0: Tem um bloco de notas.
1: Mas
0: aí,
1: você, ó, que me parou, que falou, obrigado pela audiência, pronto. E você, aquele do radinho, é o Milton. Obrigado, Miltão.
0: Milton.
1: Ele vai com o rádio pra cima e pra baixo, desse tamanhozinho assim, ó.
0: O importante é que ele vai com rádio, né,
1: doutor? Ele vai com rádio. Não é o Zé do rádio, mas é o Milton do rádio.
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0: 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Alana e ele, né? Meu parceiro Idelfonso Júnior, que tá ligadinho, acompanhando a nossa programação. Olha os elevadores aí, que lindo, hein?
1: Maravilhoso,
0: hein? Olha.
1: É bonito lá, né, Roberto?
0: Não, é bonito, Ivan. É lindo e maravilhoso.
1: E fala do piso, os negócios, né?
0: Demais. Você tem que ir lá, doutor Ivan.
1: Essa aí é a moça que você manda o alô pra ela?
0: Não, essa aí é outra, né?
1: Essa é o influencer.
0: Exatamente. Você não foi lá ainda não, doutor?
1: Ué, nós ficamos de lá tomar um café com ele. Vamos. Porque o galo estava embaixo, não compensava ir lá.
0: Não, mas você pode ir sem um café, sem nada.
1: Ah, não, sem um café não vou não. Nós vamos lá.
0: 18 horas, 38 minutos, em Teoflotone. Já já vamos falar sobre política em Minas Gerais. Doutor Ivan Santana já arrumou a pesquisa, não sei se é da cabeça dele.
1: Não, não, está aqui a pesquisa. Vou te falar quantos por cento tem cada um já, com a desistência do Cleitinho. E para você não achar que é o achismo, Real Time Big Data, que vai falar a projeção de cada um. E vou te falar quantos por cento o Aro já tem hoje.
0: Muito bem, eu achei que a fonte era a cabeça do doutor Ivan Santana.
1: Não, tá aqui, o Jornal O Tempo. Você gostou, né?
0: Tá bom, doutor Ivan Santana.
1: O bicho tá pegando. É todo mundo igual. Empatado. Taram todos eles.
0: Beleza pura, 18 horas 39 minutos em Teoflotone. 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Valeu, turma aí da Alfa Unipac, tamo junto, hein? Um abraço pra todos vocês aí. Alô, minha amiga Bereni, obrigado pelo carinho, pela audiência, ela tá sempre acompanhando aí, tá bom?
1: Isso!
0: 18h40, Britim, vamos ouvir um pedacinho aí do que disse o técnico Arthur Jorge do Cruzeiro.
1: É bom.
0: Você gosta do Arthur
1: Gosto
0: Jorge?
1: Gosto do Arthur, e podia abrir, mãe, abrindo um parênteses aqui. Alô, Sales Gadiel, obrigado aí pela recepção, maravilhosa, né? Bacana, tava lá a galera toda, depois o Roberto vai falar sobre isso.
0: Ele sentiu falta do Leandro Brito.
1: Ele perguntou sobre o Leandro Brito, eu falei que o Leandro Brito estava subindo o morro. Ele não podia falar para onde...
0: Morro, né?
1: Qual morro e para onde ele estava indo.
0: Mas
1: ele perguntou pelo Leandro... Inclusive tinha lá coisa especial pro Leandro. Leandro não foi, eu e o Robertinho, né?
0: Nós fizemos as vezes dele.
1: Quem manda ele não querer ir, né?
0: Não foi, mas tá
1: não,
0: bom.
1: Não, mas sexta-feira nós não vamos deixar ele escapar, não, o Leozinho, né?
0: Beleza.
1: O cara é bom demais.
0: O menino é bom, o homem é bom, o homem é espetacular.
1: Espetacular.
0: Ah, o Juraci apareceu aqui, vão, ó. Doutor Ivan e Robertinho, passando para dizer. Amanhã o galão classifica. É nós, Juraci Rodrigues, bairro São Cristóvão.
1: É nós, 1-0 do tempo normal. Não vou querer nem que o nosso goleiro pegue, vai pegar os pênaltis.
0: Sei não, viu? Vamos ouvir ele, Arthur Jorge, falando sobre o desempenho do Cruzeiro. Ficou só no 0-0, foi fraco. Solta aí, Britão.
5: Vou começar pelo fim. Boa noite a todos. Não, o substituto de cada um dos jogadores que nós temos depende muito do plano de jogo e depende muito daquilo que sejam as opções que nós precisemos para cada um dos jogos. Portanto, não há uma relação direta, umas mais do que outras, mais atrás, se calhar mais próximo disso, mas na frente não há uma relação direta entre aquele jogador que sai e o jogador que entra, que só possa ser, ou seja, uma substituição direta. Isso não acontece e, portanto, não é mais de meter mais um segundo atacante do que provavelmente meter ali um jogador de entre linhas e um jogador que joga. Foi a intenção. A diferença entre o Bruno e o Mateus. E depois, sim, nós temos que admitir que não foi um jogo muito brilhante. Foi um jogo onde, na primeira parte, nós estivemos claramente abaixo daquilo que é as nossas possibilidades. Jogamos a um ritmo lento, jogamos com pouca intensidade. Na segunda parte, melhorámos um bocadinho, mas não muito. Temos que reconhecer nós internamente, para vocês pode ser completamente indiferente, mas é violento jogar com 2 dias de diferença. Sabemos que vamos daqui a 2 dias voltar a jogar. Isto para os jogadores é violento, mas é o que temos. E, portanto, temos que saber dar resposta. Hoje a resposta não foi a melhor, mas acabámos por ter um jogo onde me pareceu estarmos nós mais no domínio do que o próprio adversário. Mais transições, uma bola aqui e outra nas costas da nossa defesa, mas em jogo jogado, pareceu-me, ainda que numa velocidade muito abaixo daquilo que nós queríamos, fomos uma equipa que conseguiu circular e ter bola de trás para a frente, chegar à baliza contrária, criar oportunidades. Ter feito um golo, não sei se devia ter sido validado ou não, mas fizemos um golo. Mas admitimos que não foi um jogo muito brilhante da nossa parte. Temos que ser muito claros em relação a isso também.
6: Ô Arthur, duas em uma, rapidamente. O que fazer para não transformar em um duelo difícil como foi contra o Goiás, quando empatou fora e teve dificuldade, apesar de criar muito para buscar a classificação. E todos os jogadores hoje, eles estão no ápice da forma física? Tem alguns jogadores que têm impressionado ali por uma dificuldade de entrega nos jogos.
7: Eu acho que a questão da forma física tem muito a ver com aquilo que é o que nós lhe pedimos. E o número de jogos e o intervalo de jogos que têm fazendo num curto espaço de tempo. Acho que tem mais a ver com isso do que propriamente. Porque acho que e os jogadores acabam por aqui, especificamente no Brasil, sentirem-se mais confortáveis e mais em condição física, jogando regularmente de 3 em 3 dias ou 4 em 4, porque depois entramos numa questão fisiológica que acabam eles por ter essa própria defesa de estarem preparados para competir e jogarem dessa forma. Mas a verdade é que acabamos por ter jogadores que jogam mais do que outros, portanto, mais bem preparados do que outros, mais capazes, que depois entramos numa questão fisiológica que acabam eles por ter essa própria defesa de estarem preparados para competir e jogarem dessa forma. Mas a verdade é que acabamos por ter jogadores que jogam mais do que outros.

0: resultado e não só em cima daquilo que é a vantagem, eventualmente, de uma posse de bola, por exemplo.
1: Arthur, boa noite. Pancieri da Itatiaia. Um detalhe interessante nessa formação foi até o Vidalba, né, jogador que no segundo tempo, nesse plano tático seu, estava bem à frente, né? Um jogador que se desgasta, luta, né? Até saiu com cãibra. Qual foi a ideia, assim, daquele jeito do Cruzeiro jogar, tentando empurrar a Chape, né, de alguma maneira, para o campo de defesa, com ele tendo essa força ainda maior?
0: Era o aspecto físico, ou do aspecto ofensivo, desculpem. Era mais pedir capacidade física de chegar também ao último terço, de ser um jogador que pudesse estar envolvido nas ações ofensivas pelo corredor esquerdo. E defensivamente ser um jogador que pudesse acompanhar aquilo que era o jogo mais interior do Marcinho e que era uma equipa que procurava muitas transições e onde o Marcinho utiliza muito de fora para dentro. Nós teremos um jogador que pudesse estar confortável também nas zonas interiores, acompanhando esse movimento e fazendo com que a equipa tombasse para a direita, nesse caso concreto, e ficando nós com uma linha de três zagueiros ou três defensores, se quisermos.
2: Muito bem, Arthur Jorge. Não deu. Vamos ganhar aqui dentro do Mineirão,
3: pois, pois,
2: né, Dorival?
3: O português fala pois, é que você tinha que ganhar o jogo, não ganhou, viu?
2: Olha só, antes de irmos apoio com o troco, já a gente vai, vamos voltar com mais esporte, já já falando um pouquinho mais do Cruzeiro aí, com o Arthur Jorge, e também falar de Galo, que já chegou lá no Sul, viu? O Gil Marques, lá de Belo Horizonte, ele diz aqui, olha, Cleitinho achou que era a última bolacha do pacote, Republicanos mandou ele pastar.
3: Não, foi bem assim, não, foi no primeiro momento, agora ele sentiu o golpe, e foi nocauteado.
2: E o Gil Marques está dizendo aqui, amanhã o Galo vai perder as listras pretas.
3: Que
2: vai
3: isso?
2: Ficar igual o cabelo do doutor Ivan Santana.
3: Ô, Gilmar, não fala ficar igual meu cabelo, não pode. Mas perder não pode não, de jeito nenhum, viu, Gilmar? Obrigado pela audiência.
2: Valeu, Gil, aí de Belo Horizonte, acompanhando a nossa programação. Sangue bom, gente boa demais. De Topázio para Belo Horizonte, Gil Marques Ramalho. Valeu, Gil. Bom, vamos ao apoio cultural, coisa
3: bem
2: rápida, ligeira. E a gente volta trazendo mais futebol e, obviamente, falar um pouquinho de política aqui no estado das Minas Gerais, e os apaixonados do Cleitinho estão choramingando. Voltamos já, vamos lá.
3: Verdade.

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0: Beleza, galera linda. Manda um abração aqui pro meu amigo Igor, que é o presidente do América.
1: É,
0: do
1: trouxe um boné pra você. Cadê o meu boné?
0: Na verdade, ele trouxe pro baianinho Lula Guedes. Mas como o Lula Guedes tem medo de derrubar a peruca... não é peruca não, né?
1: A prótese.
0: A prótese. É, aí ele falou, olha, a prótese não posso colocar.
1: O Lula Guedes tá botando prótese tudo, é lugar.
0: Eu até agora só sei da cabeça. Você tá sabendo de outro lugar aí?
1: Eu sei não.
0: Você espalha a fofoca direito.
1: Sei não.
0: Então
1: aí você ganhou um também.
0: Eu já tenho um que eu adoro. Eu faço caminhada.
1: Ah, eu também ando de boné. Eu vou pegar um lá.
0: Aí Igor falou que mandou fazer mais uma
1: leva.
0: Mais alguns bonés.
1: Como se diz.
0: E 2028 chega e vai dar um show.
1: Não, eu vou pegar agora, ó. Senão ano que vem nós não vamos torcer pro América, não, ó.
0: É aqui, escrito Lages Brasil aqui do lado, tá vendo?
1: Ah, eu sabia que tinha alguma coisa
0: ele
1: assim.
0: Ele não é menino de feira, não. Ele é o dono da Lages Brasil, meu amigo Igor.
1: E Leandro Brito é sócio lá?
0: Leandro Brito, ele pediu o Igor Boné, mas é questão de cabeça, né, Ivan? Não tem, a cabeça tem a cabeça padrão. Aí o Igor falou, vou mandar fazer um boné pra você.
1: Não, você é só levar ali no costureiro aqui em frente, ó.
0: Não, aí
1: ele costura e bota um festiclé na cabeça do Léo.
0: Eu gostei, foi da franqueza do Leandro Brito. Aí Leandro perguntou, o Igor perguntou, você tem a medida, Léo, do boné? Ele falou, tem, é o carrinho de mão lá de casa.
1: Só que é isso?
0: Assim, fica certinho.
1: 60 centímetros?
0: É mais ou menos isso. Enfim, olha, antes que a gente fale de política, vamos concluir aqui o nosso raciocínio do futebol brasileiro.
1: Vamos.
0: Gente, Copa do Brasil foi o que movimentou o Brasil.
1: Pegou fogo, né, Roberto?
0: No final
1: que
0: de semana.
1: Que tanto de empate foi esse?
0: Atenção, Vasco da Gama 0, Fluminense 0. O senhor esperava esse resultado aí?
1: Esperava. Jogo de compadre no primeiro jogo.
0: E essa aqui, Atlético Mineiro 0, Juventude 0. O senhor esperava esse resultado aí?
1: Não. Não,
0: agora. Jogo de quê?
1: Ó, a gente brinca muito aqui. Eu esperava que o Galo vencesse 1-0, 2-0. E aqui é o seguinte: esse Juventude, ele tirou o São Paulo. Esse Juventude, ó, Copa do Brasil, é a única coisa que acontece aqui no Brasil que os pequenos ganham dos grandes. Você sabe disso, né?
0: Com certeza.
1: Então eu estou preocupado. Achei que o Galo tinha que pelo menos fazer um gol. Concordo. Não fez, jogou bem o primeiro tempo. Agora, falando de sério, lá o jogo de amanhã é um jogo perigosíssimo. E o Vasco e Fluminense é um jogo... Eu brinquei aqui, não foi de compadre. As duas equipes tiveram um grande volume de jogo, mas é um resultado normal lá. E uma coisa que eu prestei atenção é que eu liguei lá e pedi pro Hulk não entrar jogando. Ele entrou no segundo tempo, não fez nada, mas não foi vaiado também. Mas eu espero que no próximo jogo ele vai ser vaiado.
0: Quem sabe ele decide aí pra
1: vai, não, eu não tenho condição mais, não. A cabeça pensa e as pernas não agem.
0: Olha que ele pode calar a sua boca.
1: Não, vai não. Ele só sabe bater pênalti hoje.
0: Então,
1: nem falta ele bate mais. Mas eu já falei para não ter pênalti também.
0: Beleza. Também no sábado, doutor Ivan Santana, para matar o senhor de raiva, fazer o senhor ficar acordado à toa, Santos 0, Remo 0. E aí?
1: Eu vi esse jogo, rapaz. O Neymar e o Gabigol jogaram demais. Demais, que eu achei até que eles dois não tinham entrado em campo, viu? Não jogaram nada. E tem um detalhe. Tem um detalhe para você. Amanhã é o jogo de volta do Remo.
0: Já?
1: Aí você sabe onde é que o Neymar está hoje à noite?
0: Aonde?
1: Um leilão que ele faz todos os anos.
0: Aí você é famoso.
1: Aí ele vai pegar o avião amanhã. Ele tem 40 milhões para receber lá. Então ninguém pode reclamar. Eu vou no meu avião, mas só posso ir amanhã de manhã. Vocês querem que eu vou? Querem. Então hoje não tem poker, tem leilão. É um leilão beneficente, né? Parabéns e tal, mas ele vai amanhã de manhã. Pode ir, seu Arnaldo. Pode ir, seu Roberto.
0: Esse leilão é famoso. Eu gostei de ver o Tirulipa. Disse que um dia foi nesse leilão.
1: Ah, caiu no. Foi, pensou que era uma parcela só, né?
0: Não, aí eu vi ele.
1: Foi, não?
0: Eu vi ele contando que ele foi nesse leilão e o Tom Cavalcante foi também, né?
1: Os dois lá.
0: Aí dizendo ele que não era tão famoso e, obviamente, que o cara vai dando lance, né? E ajudando a causa lá, aquela causa nobre. Aí disse que o Tom Cavalcante fez tipo uma pegadinha com ele, ficou incentivando o Tirulipa pra entrar.
1: Dá o lance.
0: Aí o Tirulipa entrou, né? Foi dando lance. E só que o trem foi ficando caro e o Tirulipa disse que começou a suar. E o Tom Cavalcante, vai, moço, faz seu nome.
1: Que isso?
0: E o Tirulipa disse que o cara fala um valor, né?
1: X, ele mais tal. Levanta a mão.
0: Aí ele levantava.
1: 10 mil.
0: E ele doido para parar. 20
1: mil. E ele doido para parar.
0: E não conseguia? E Tom Cavalcante, moço, passa seu nome. Vai gritar.
1: Dá mais um lanche. Eu sei que tem um desse famoso
0: aí.
1: Era
0: uma viagem para O Disney, né?
1: Ah, tá.
0: Com Larissa Manoela, um negócio assim.
1: Você tá doido? Era viagem boa demais, até eu ia dar o lance.
0: Mas disse que ficou muito caro, e dizendo ele que...
1: E aí?
0: Acabou...
1: Afinal de contas, ele arrematou ou não?
0: Arrematou. Sem querer, ele, o cara, o Tom Cavalcante colocando pilha, né?
1: Sacanagem, o Tom,
0: faz,
1: né?
0: Faz ele seu nome, Tirulipa. Diz que cutucava ele, né, pra ele ficar famoso.
1: Eu sei que teve um desses aí, um cantor, desse irmão de cantor, que deu o lance, só que falava assim... 50 mil, uma coisa, 20 mil. Só que era 30 e tantas parcelas. Que o cara fala muito rápido, aquele vozeirão, né? É. Aí o cara rematou. Bateu o martelo. Pá,
0: 50
1: pá,
0: mil pra fulano.
1: 30 parcelas de... Aí o cara, não! Não tem volta mais, ó. E disse que o cara tava começando a vida, foi um cantor aí. Se o cara ficou a pau de que trabalhei igual um cavalo pra poder pagar. 50 meu mil dinheiro foi embora tudo. Uma coisa assim, não, tio... eu sei que era 30 e tantas parcelas e o cara pensou que tava baratinho, né? É, 10, 5 mil, parece que foi 5 mil do cara só levantando a mão.
0: É, aí quando vai ver era 5 mil de parcelas.
1: De 36 parcelas.
0: O Tirulipa disse também que ir para dar
1: notícia... E ele foi na viagem?
0: Não, ele disse que era para a filha dele, né? Ele disse que ir para dar notícia à mulher dele que ele tinha feito esse compromisso.
1: Oh, meu Deus, eu imagino. Parece que ele tava começando a vida, começando. Eu já vi quantos esses casos.
0: Então, Cavalcante, Pampilha, faz seu nome, é com Neymar, rapaz. Aí você vai ficar famoso.
1: Você vai lá na. Eles vão bater o martelo, aí, vai falar seu nome.
0: É, foi uma loucura, enfim, é isso. Vamos lá, só para complementar aqui os resultados da Copa do Brasil, uhum. Palmeiras 3, Fortaleza 0.
1: É, aí já era, viu, Roberto?
0: Mas, Ivan Santana, eu achei curioso que o primeiro tempo segurou.
1: Segurou.
0: A surpresa maior ainda é Paulo Otuori, ressuscitar ele.
1: Ele estava lá na América do Sul, trouxeram ele, é o primeiro jogo dele e já perdeu também.
0: Tomou 3
1: pontos. E já está fora também o Fortaleza da Copa do Brasil. Mas que o Palmeiras é o virtual campeão, né, Roberto?
0: Assim, mas vamos aqui, perder pro Palmeiras por 3-0 não é demérito, não.
1: Não,
0: né?
1: não. Inclusive, houve uns probleminha lá, negócio de VAR, porque na Copa do Brasil não tem...
0: O semi-automático.
1: Não tem. Porque tem equipe de segunda da Série B, né?
0: Beleza.
1: Mas Palmeiras fechou o caixão, Robertão.
0: Mirassol e Grêmio, mais um empate aqui, doutor Ivan Santana.
1: Tava ganhando de 1-0 o Mirassol.
0: Pois é, deu
1: bom. Vai ser decidido lá, hein? Acho que o Grêmio pode endurecer aí.
0: A outra grande decepção, o Chapecoense 0, Cruzeiro 0. Era pro Cruzeiro matar o jogo, doutor
1: Ivan. Não matou?
0: Não matou.
1: O que aconteceu? Rapaz, eles hoje sentaram o cacete no Caio Jorge, viu?
0: E corre o risco de ser matado.
1: Porque não tá jogando nada, viu?
0: Cruzeiro 2, nem o nome do Carlos Jorge.
1: Mas o Cruzeiro aí passa, é tranquilo que passa. Isso aí eu aposto.
0: Tranquilo não é não, mas vai passar.
1: Não, mas aposto que passa.
0: Internacional 2, Corinthians 0. Essa é surpresa, né, Ivan?
1: O Neto falou tanto palavrão, ele tem um canal, né?
0: Ele é tipo Leitinho mesmo.
1: Aí eu tava no TikTok lá, rapaz, não, mas... Porque não tem um... abrindo aqui um parênteses. Não tem alguma coisa que pode caçar o tudo quanto é palavrão... Papai lá, pornografia, ele falou pois três pornografias. Não, acho que devia tomar uma decisão sobre
0: isso. Mas foi no canal aberto?
1: Não, na rádio dele.
0: Ah, na rádio.
1: A Rádio Neto.
0: Ah, tá.
1: Ele então, tem uma rádio.
0: Foi pelo YouTube, né?
1: Aí quando o narrador faz o... Ele não deixa nenhum cara cantar o gol direito, ele começa a xingar. E eu vi lá ele, mas ele falou muito palavrão. Olha, só pornografia. Eu acho que ele tinha que respeitar as crianças que assistem, né? E as mulheres também.
0: Com todo respeito a quem gosta do Neto, mas eu acho que é um desserviço para a comunicação brasileira.
1: Eles acebam, né, Roberto?
0: Você ter um comunicador que passa ira, raiva, nossa, ódio, em algo tão gostoso que é o futebol. Né?
1: Ele falou lá, baralho, vai tomar caju.
0: Não.
1: São as menores que ele fala, né?
0: Cara, eu acho um desserviço que ele peça. Guardando as devidas proporções, nós vamos falar do Cleitinho daqui a pouco. É mais ou menos o mesmo perfil de raiva, de ódio, fazendo aquilo.
1: Age a emoção na frente da razão.
0: Pois é, rapaz.
1: É o que eu falei com o Leandro Brito. Você, em relação a Lula Guedes, bota a razão na frente da emoção. Senão você vai ser enfesado, como diz o outro. Né?
0: Tá certo, 19 horas. Então é isso, gente. Foram os resultados de 7, 8 jogos, né, Ivan?
1: É.
0: Tivemos 5 empates.
1: 5 empates. E aí, Roberto, para concluir aí, na minha opinião, não é um jogo fácil, não, mas o Inter vai passar.
0: E hoje tem jogo, Ivan Santana?
1: Hoje tem o último jogo, né, Roberto?
0: Quem é, doutor Ivan
1: Santana? Ih, rapaz, é o Atlético Paranaense e Vitória, 21 horas. Nós vamos assistir, Robertão.
0: Beleza.
1: Não é isso?
0: Beleza. Ô, Britinho, meu querido. Vamos então,
1: Brito? Vamos.
0: É o último apoio cultural que a gente tem,
1: Brito? É.
0: É, né? Vamos rapidinho pro apoio cultural e a gente volta trazendo algumas informações do Galão da Massa que já tá lá. É, para encarar o
1: Juventude. Está frio lá? Você que é um homem do tempo? Não. Como é que vai ser amanhã lá? Vai cair, como diz o povo da roça, granito ou granizo, é, névoa, é, como é que... O outro fala que não é neblina, é leblina. Vai ter tudo isso lá?
0: Tem expectativa de chuva.
1: Temperatura, você tem a...
0: Tem expectativa de chuva de novo para o Rio Grande do Sul. Vai cair bastante a temperatura, não só para lá, mas até o final de semana. A temperatura deve cair bastante aqui para a nossa região também. E o galo, não sei não, acho que vão cortar a espora do galo amanhã.
1: De jeito nenhum.
0: Faturar rapidinho, a gente volta falando para falar um pouquinho mais de futebol e concluir com as informações da política. Voltamos já.

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0: Beleza, 19h05 em Teófilo Otoni, capital mundial das pedras preciosas. Ô, Britinho, vamos só mostrar a chegada do Galo.
1: É, já chegou.
0: Lá no sul do país, pra gente voltar aqui falando um pouquinho da política.
1: Meu
0: aqui,
1: Deus.
0: No estado das Minas Gerais. Solta aí, Britinho.
2: A delegação do Atlético chega aqui no hotel em Caxias do Sul, já no final da tarde desta segunda-feira, para o jogo que vai decidir vaga na Copa do Brasil. O pessoal do staff do Atlético aqui, primeiro a deixar ali o ônibus é o Barba Domingues, tem o Pedro Daniel, Paulo Brax,

0: Chegando, Roberto, lá em cima, né, passou o Borba ali, não foi, Roberto?
1: É verdade, é o Galão chegando lá em Caxias do Sul para encarar a Juventude.
0: É.
1: E o Galo está indo para lá.
0: Juventude, né? Ele tem histórico bom na Copa do Brasil com o time da Série A, viu, Roberto?
1: E o Ivan Santana está meio apreensivo.
0: Eu tô meio apreensivo, não fizemos nenhum golzinho.
1: É, rapaz.
0: Poderíamos ter feito o placar no primeiro tempo, não fizemos. Achei o Atlético um pouco lento, mas vamos ver, né? O Cissé, volta amanhã.
1: O que aconteceu com o Renier lá, Ivan Santana? Que a torcida
0: então, depois do jogo, eles foram fazer aquele treinamento lá, e o torcedor falou umas coisas, falou da mamãe dele, ele pegou, retrucou, aí foi na rede social, pediu desculpas, mas a torcida quer que para cortar a cabeça dele. Ele não quer que corte a cabeça, não. Ele não tá jogando nada, viu, Abertão?
1: Pois é, um cara que foi vendido tão caro.
0: Na base do Flamengo, jogou demais.
1: Ficou rico cedo, né?
0: Pois é, esse aqui é o problema.
1: Então tá bom. Vamos lá, 19h07, o Galão amanhã, doutor Ivan Santana, é dia de passar raiva, ele tá tomando remédio desde ontem.
0: Não, de remédio tem um que o Galo vai classificar, isso eu tenho certeza absoluta.
1: Tá tomando calmante desde ontem, tem que torcer para que ele fique de boa, tá bom?
0: Doutor
1: Ivan, pra gente. Nós anunciamos aqui. O que, que o senhor tem aí de depois que o Cleitinho anunciou que sai? Parece que eles fizeram um levantamento rapidinho aí, já
0: então,
1: mudou a configuração.
0: Roberto, mas vamos primeiro no Cleitinho. Ele pediu perdão, ele chorou. Vamos falar aqui coisa séria, né? E ele falou que está passando momentos difíceis. Não, depois eu quero que você clique aqui, ó. Sobe um pouquinho aqui, ó. O que muda, aqui, ó. Desistência muda o jogo. Aí.
1: Sim.
0: E aí, Roberto, ele pediu desculpas, né? E ele foi aí. E aí nós vamos falar que essa empresa aí, depois você vai descer um pouquinho aí a matéria. Aí, ó, tá aí o Cleitinho, ele desistiu, né, e tal. Você pode continuar descendo aí. Aí, ó, essa empresa Real Time, Big Data, ela tinha feito uma pesquisa e com a desistência do Cleitinho hoje, né? Foi divulgada na última quinta-feira, mas eles tinham uma projeção. O Calil, a partir de hoje, passa de 15 para 20 das intenções de voto, tá? E aí o Calil aparece competitivo, né? Ele empata tecnicamente com o Patrus, 36 para o Patrus a 34 no primeiro turno, né? Vence o Matheus, né? E aí eu creio que. E o Aro já também empata aí também com o Calil, 37 a 37. Aí vamos puxar a matéria aí, o Marcelo Aro. Então tá aí, o Marcelo Aro, com essa desistência aí, ele chega a 15%, sobe um pouquinho a matéria, para não descer, quer dizer. Aí você vai ver um pouquinho sobre o Aro, aí vai falar cada candidato, tá vendo? Com a desistência do Cleitinho, o Marcelo Aro estreia com 15%.
1: Certo, certo.
0: Certo? E aí o Calil tem 37 e 37 também com o Marcelo Aro. O Simões vence o Calil no primeiro turno, mas isso aí não é nesse momento que eu quero falar, não. Vai puxando, que eu vou te falar agora de cada candidato. O Patrus. O Patrus, ele sobe de 14 para 17.
1: Certo.
0: Então
1: certo.
0: Tem 20 do Calil, 17 do Patrus, 15 do Marcelo Aro. Aí você vai... Agora nós vamos chegar no Simões, né? O Simões, ele está com 10, mas a tendência dele, igual eu vi você falando hoje, inclusive, muito bem, de manhã na rádio, ele vai subir.
1: É a lógica, né?
0: Ele vai subir. E aí vai mais um pouco. E o Azevedo, que lançou também a candidatura...
1: Gabriel Azevedo.
0: Ele tem 8%. Então
1: tá
0: nós
1: ruim,
0: temos...
1: Não, né?
0: Hã?
1: Tá
0: ruim, não.
1: Não,
0: ele tem,
1: pra ele tem
0: 8%, 10%, 15%, 17% e 20%. Agora, essa semana é lógico que... Todos os institutos já estão correndo atrás a partir de hoje, né?
1: Com certeza.
0: Para a gente falar o que, que vai acontecer. Eu acho que nessa próxima pesquisa, eu concordo com você que o Simões já vai...
1: Dar uma crescida
0: boa. Tá lá, eu acho que ele vai estar lá perto do Patrus e perto ali do Calil. Quem ganhou mais nessa desistência do Cleitinho foi hoje é o Calil.
1: Olha, a disputa fica fragmentada. Olha só, além dos números, há uma mudança qualitativa importante. Com o Cleitinho na disputa, há um líder isolado. Com até 38% do primeiro turno e vitória em todos os cenários de segundo turno.
0: Com certeza.
1: Segundo a pesquisa Real Big Data. Sem ele, a eleição fica aberta. Aquilo que nós já falamos intuitivamente, né? Kalil lidera apenas numericamente, empatado tecnicamente com Patrus e Marcelo Aro, que entra no bloco dos competitivos. Portanto, nesse cenário, nenhum candidato desponta favorito. Como favorito. Que coisa.
0: Mas é uma corrida de cavalo, cavalo de raça mesmo, viu?
1: É de pescoço a pescoço.
0: Pescoço a pescoço. Cavalo com a de milha.
1: Rapaz, que maravilha, hein?
0: É.
1: Enfim, Ivan Santana. Agora, não ficou bom pro Cleitinho, assim, do ponto de vista de repercussão política, porque ele mostrou instabilidade emocional, imaturidade, porque deveria ter lá atrás falado, gente, não vou pra disputa e coisa e tal. Né? Não foi só a morte do irmão agora recente, né? Que acabou, de qualquer forma...
0: Influenciou um pouco, né?
1: Um pouco.
0: Agora, a indecisão dele, é isso que eles estão falando. Ficou, não ficou bem para ele, porque quando ele viu que soltou aquele comunicado, o Republicanos, o nível nacional, estadual, ele sentiu o golpe, fez uma entrevista e falou que ia candidatar.
1: E fala agora, com convicção, né?
0: É, com convicção. Ele refletiu. E o Cleitinho, ele tem, Roberto, a política dele é feita com a pedra na mão.
1: Exatamente.
0: Isso é vidraça, é diferente, né?
1: É,
0: e ele ia mudar todo o perfil político dele, tudo isso, pensou. Agora tem que ver aí o que vai acontecer com o irmão dele, que era prefeito de Divinópolis, desistiu, né, para candidatar também, e saiu do partido do Zema e foi aí para o partido republicano também. Ele já tem um irmão que é deputado estadual. Mas o irmão vai refletir que o irmão vai para federal e isso vai impactar muito o Cleitinho continuando fora, mas pedindo voto para os dois irmãos na questão da quantidade de votos dos deputados federais e do republicano. Ao longo da semana, nós vamos estar dissecando isso aí, Robertão.
1: Beleza, um abraço, doutor Ivan. Até amanhã, se Deus quiser.
0: Um abraço para você, Robertão. E a política está pegando fogo a nível nacional, a nível estadual. Amanhã estaremos aí com o Roberto Gomes, meio-dia e 30, né, Robertão? Para falarmos dessas coisas da política nacional, política local. Um abraço para Leandro Brito, Romulo Câmara, Nestor. E para todos vocês, e entrou uma pessoa lá, Robertão, lê lá para nós, é o Sidney?
1: Sidney Soares, né?
0: 1-0 pro Galo amanhã.
1: Aí eu já falo.
0: Pronto.
1: Valeu, Sidney. Quem mais tá aqui? Christian Soares mandou um abração pro Christian.
0: Oh, o Christian. Leandro Brito proibiu de falar de casamento do Christian.
1: É, tá certo. É pra ser mais, como é que fala, Brito? Mais prudente, né?
0: Prudente, é melhor.
1: Ele tá falando, Roberto, tô aqui ouvindo você, Ivan Santana, meu amigão, Leandro Brito. Coordenando as técnicas. Um abraço para vocês aí, tamo junto. E o Flamengo, como é que tá, meu amigo? Fala comigo. Ele é flamenguista, sofredor também.
0: É, sofredor?
1: É, Cristian Soares, é. Valeu, Gil. Aí o Ismar também participou aqui. Rapaz, hoje eu não peguei aqui no zap, né?
0: O Ismar é gente boa.
1: E ele mandou aqui, boa noite, Roberto e doutor Ivan, sobre a rodada da Copa do Brasil, foi marcado por jogos de nível técnico baixíssimo.
0: Verdade.
1: Exceto o Palmeiras, que manteve sua regularidade. Mas o fato negativo foi a entrevista do CEO do Corinthians, o senhor Marcelo Paes. O Corinthians fez uma partida terrível e o dirigente disse que a culpa foi da arbitragem.
0: Ah, é?
1: Esse dirigente representa o futuro do futebol brasileiro, mas com hábitos ultrapassados.
0: Vixe!
1: Eita! Reclamaram da arbitragem? Mas eu não vi essa confusão não, viu?
0: Reclamou demais. Todo mundo reclamando, o juiz, o que fez lambança no final de semana, fez lambança ontem, meio de semana, aquele carioca, no jogo do Galo, não deu pênalti, ontem ele também foi... A confusão doida. Eu quero saber o que que esse novo presidente aí da arbitragem vai fazer, Robertão, vamos lá.
1: Beleza, um abraço a todos aí pelo carinho, obrigado a todos por estarem conosco. Amanhã a gente volta trazendo muito mais informações e mais participações aqui na nossa programação, viu, gente? Obrigado de todo coração a vocês que prestigiam sempre o nosso Esporte Imigrantes. Um abraço, fui!

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2: 7:30.
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1: Existe uma teoria que se chama 90-10, onde uma pessoa tem 90% daquilo que você procura em alguém, só que você foca naqueles 10% que falta. Aí você sai pra rua, se aventura, e realmente você encontra aqueles 10%, mas não se deu conta que perdeu os 90%.

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2: 7h53. 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
2: 8h31. 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

0: 8:47.
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